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1: Boa noite.
2: Boa noite para você que nos acompanha em todo o país.
1: Terça-feira, 22 de setembro de 2026.
2: Vamos aos destaques do dia.
1: Contagem regressiva para o Enem.
2: Dia 8 de novembro ocorre a primeira prova para mais de 5 milhões de inscritos.
1: E hoje vamos falar sobre como se preparar melhor para o exame.
2: Além de cartilha que traz dicas de como se sair bem na redação. Pablo Mundim.
3: O material reúne orientações sobre as 5 competências avaliadas e exemplos de redações do Enem 2025, acompanhados de comentários que ajudam a entender os critérios de correção.
1: Frente fria que está no sul do país avança para estados do sudeste e centro-oeste.
2: Defesa Civil reforça orientações sobre os cuidados para quem vive em área de risco. Luana Karen.
4: Na tentativa de prevenir riscos à população, a Defesa Civil emite avisos, tendo como base boletins meteorológicos.
1: Qualidade de vida e acolhimento.
2: Agentes da segurança pública contam com serviço de atendimento psicológico online, gratuito e sigiloso. Gabriela Noronha.
5: Que a iniciativa oferece avaliação e aconselhamento psicológico, psicoterapia e acompanhamento psiquiátrico.
1: Hoje na apresentação da Voz do Brasil, eu, Mariana Jungmann e Luciano Seixas.
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1: A Receita Federal vai liberar, a partir de amanhã, a consulta ao lote residual de restituição do Imposto de Renda.
2: Mais de 400 mil restituições vão ser pagas no dia 30 de setembro.
1: O lote residual contempla declarações transmitidas fora do prazo ou com pendências solucionadas pelos contribuintes.
6: Serão repassadas 412 mil restituições, com valor total que supera R$1,265 bilhão. O lote contempla as restituições de declarações feitas neste ano, transmitidas fora do prazo e com pendências que foram resolvidas pelos contribuintes. Também está neste lote as restituições residuais de exercícios anteriores. Os valores serão depositados no dia 30 de setembro, com prioridade para idosos, pessoas com deficiência e professores. Para consultar se a restituição está disponível, acesse gov.br/Receita Federal na aba Meu Imposto de Renda. Márcia Fernandes, para a Voz do Brasil.
2: De acordo com a Receita Federal, o pagamento da restituição é feito somente em conta bancária do titular da declaração.
1: Em caso de erro nos dados bancários, o órgão oferece serviço de reagendamento disponibilizado pelo Banco do Brasil em até um ano após a primeira tentativa de crédito.
2: E a Receita Federal divulgou um balanço com os dados de solicitações pelo Simples Nacional e pelo regime regular do IBS e da CBS.
1: Segundo o levantamento, até o dia 18 de setembro, o órgão registrou mais de 180 mil pedidos de adesão ao Simples Nacional. Já o regime regular dos novos tributos registrou 165 mil solicitações.
2: No total de pedidos feitos pelo Simples ou para o Simples Nacional, cerca de 61 mil já foram aprovados.
1: A Receita alerta que quase 120 mil solicitações foram negadas, mas ainda estão no prazo legal de 30 dias para regularização das pendências.
2: Mais informações em gov.br/Receita Federal.
1: Profissionais de segurança pública de todo o país têm acesso ao atendimento psicológico gratuito e sigiloso pela internet.
2: O Escuta SUSP prevê a ampliação da capacidade de atendimento e reúne ações voltadas à saúde mental desses profissionais.
7: Desde 2024, agentes da segurança pública podem contar com o serviço de atendimento psicológico online, gratuito e sigiloso, o Escuta SUSP. Segundo dados do Ministério da Justiça e Segurança Pública, divulgados nesta terça-feira, mais de 50 mil atendimentos foram realizados em todo o Brasil, consolidando o projeto como uma das principais ferramentas de apoio à saúde mental desses profissionais. O coordenador clínico do Escuta SUSP, Michael Leone, explica que a iniciativa oferece avaliação e aconselhamento psicológico, psicoterapia e acompanhamento psiquiátrico.
8: A pessoa que chega nesse serviço, ela passou por uma triagem, ela foi encaminhada, ela foi instruída sobre como funciona esse serviço. E junto com esse serviço, a gente tem dois outros serviços de apoio, que são a psiquiatria e o serviço de gerenciamento de terapia medicamentosa. Então, todo esse arcabouço que foi construído, ele funciona de uma maneira muito complementar e ajuda a gente a compreender o paciente como um todo.
7: Foi lançado nesta terça-feira o painel Qualidade de Vida no Trabalho. A primeira publicação de dados sobre o tema reúne, entre outras informações, dados sobre o efetivo, as condições de trabalho das mulheres na segurança pública e os serviços de saúde mental e prevenção ao suicídio. Para o secretário nacional de Segurança Pública, Chico Lucas, falar sobre saúde mental entre esses profissionais é também fortalecer os serviços de proteção ao cidadão.
9: Então, a escuta SUSP e esse projeto é fundamental porque é a primeira vez que a gente capacita também o Ministério Público para que eles tenham conhecimento de como é a rotina de verdade do policial e que a gente possa juntos combater tanto o autoextermínio, o suicídio que é tão grave entre as fileiras das polícias, mas também a violência policial.
7: Os profissionais do Sistema Único de Segurança Pública de todo o país podem se cadastrar e iniciar o atendimento especializado diretamente pelo portal oficial do Escuta SUSP no endereço gov.br/escutaSUSP. Para o público geral ou profissionais de outros setores que estejam passando por momentos de sofrimento psíquico, o Centro de Valorização da Vida, o CVV, segue prestando atendimento gratuito e apoio emocional 24 horas por dia através do telefone 188. Reportagem Gabriela Noronha.
10: Dicas do Enem.
11: Olá, meu nome é Ana Clara de Oliveira e a minha dúvida é melhor estudar sozinho ou em grupo?
12: A professora de português, Laíssa Rodrigues, vai responder.
13: As duas possibilidades são interessantes, tanto sozinho quanto em grupo. Sozinho porque às vezes você está em casa, né, tem uma maior concentração, só que essa troca de experiência, de conteúdo, de interpretação também é excelente, né, ali para você fazer com os colegas, até mesmo em intervalo de escola.
14: Meu nome é Rodrigo Nunes e eu queria saber como eu faço para revisar os conteúdos.
12: Quem dá a dica é a professora Laíssa Rodrigues.
13: Cada pessoa, ela vai ter uma forma de revisar, né, e fixar aquele conteúdo diferente. Só que eu acredito que somos muito visuais. Então, você pode fazer mapa mental, você pode colocar cartões espalhados pela casa, pelo quarto, que aí ajuda mais a fixar o conteúdo e ficar preparado na hora da prova.
12: É isso aí, se prepare e acompanhe as nossas dicas toda terça-feira aqui na Voz do Brasil e também na radiogov.ebc.com.br.
1: Pois é, e uma das provas que fazem o estudante quebrar a cabeça é a redação.
2: E não é por acaso, ela vale 1.000 pontos e pode fazer muita diferença na nota final, ajudando o candidato a conquistar uma vaga na universidade.
1: E para ajudar quem está se preparando, já está disponível a cartilha do participante, com orientações, critérios de correção e exemplos de textos.
3: O material reúne orientações sobre as 5 competências avaliadas e exemplos de redações do Enem 2025, o Exame Nacional do Ensino Médio, acompanhados de comentários que ajudam a entender os critérios de correção. O texto deve ser dissertativo, argumentativo, ter até 30 linhas e ser elaborado a partir do tema proposto, dos textos motivadores e dos conhecimentos do participante. Cada redação é corrigida por 2 avaliadores, que atribuem até 200 pontos em cada uma das 5 competências. Para a estudante de Brasília, Beatriz Cossio, de 17 anos, a redação é uma das partes mais difíceis da prova.
15: Você tem que estudar muito, tem que se dedicar muito e, principalmente, procurar artigos, né, procurar repertórios, colocar suas ideias no papel.
3: Para ela, o caminho é praticar.
15: É questão de prática, de você procurar, ler e você já ter na sua mente de uma forma que você consiga lembrar na hora da prova.
3: Assim como Beatriz, muitos estudantes têm dificuldade para colocar no papel o que pensam na hora do exame. O professor de redação, José Aguilera, orienta sobre como aproveitar os textos de apoio e os critérios de avaliação.
16: Faça a leitura tranquila, cuidadosa, atenta dos textos de apoio. Lembre-se, o critério básico, as 5 competências do Enem, é aquilo que vai te orientar para uma escrita formal, argumentativa, coesão, coerência e, finalmente, a proposta de intervenção baseada nos direitos humanos. Seguindo isso, tua nota vai ser excelente.
3: A cartilha também alerta para situações que podem levar a nota zero, como fuga ao tema, texto com até 7 linhas e desrespeito à estrutura dissertativo-argumentativa. O material ainda tem versões específicas para participantes com dislexia, transtorno do espectro autista e para surdos ou pessoas com deficiência auditiva. E além das orientações para os participantes, o Enem envolve uma grande estrutura de preparação e aplicação, destaca Ricardo Cardoso, presidente substituto do INEP, Instituto Nacional de Estudos e Pesquisas Educacionais Anísio Teixeira, responsável pelo Enem.
17: A gente está falando de 5 milhões de inscritos participantes no exame, que vão estar realizando a prova em mais de 14 mil locais de aplicação, em mais de 1.900 municípios.
3: As provas do Enem 2026 serão aplicadas nos dias 8 e 15 de novembro. A redação será no primeiro dia de exame. A cartilha está disponível gratuitamente no portal do INEP, no endereço gov.br/INEP. Reportagem Pablo Mundim.
2: Samile Leão, de 21 anos, estudante de escola pública de Virginópolis, em Minas Gerais, foi aluna nota 1000 na redação e hoje cursa medicina na Federal do Estado.
1: E sabe como ela conseguiu? Estudando, fazendo simulados, inclusive durante feriados e encontros de família, como ela conta.
18: Todo mundo via o tanto que eu estudava. Às vezes eu vinha para cá num feriado, tinha festa de família, eu ia um pouquinho e já voltava para casa para fazer um simulado. Todo mundo via o tanto que eu realmente abdicava de muita coisa para poder estudar.
19: O que eu gostaria que as pessoas lembrassem quando elas conhecessem a minha história é de que é possível realizar nossos sonhos com dedicação e paciência, com muito amor também, se rodear por pessoas que te fazem bem e que podem tornar o processo mais leve.
2: E o Ministério da Educação lançou um guia com informações e conteúdos para ajudar os estudantes nesta reta final para a prova do Enem.
1: O espaço reúne em um só lugar vídeos, tutoriais, dúvidas frequentes, além de informações oficiais para ajudar os participantes na preparação para as provas.
2: A seção Alunos Nota 1000 traz histórias de estudantes que alcançaram a nota máxima na redação e na seção Enezeiros, os estudantes podem compartilhar rotinas de estudos.
1: O guia também conta com materiais pedagógicos produzidos pelo Ministério e disponibiliza o acesso a aplicativos gratuitos, como o MEC Enem, Idiomas e Livros.
2: Saiba mais em gov.br/MEC.
1: Empresas brasileiras afetadas pelas tarifas impostas pelos Estados Unidos ou por conflitos internacionais já podem solicitar financiamento ao BNDES, o Banco Nacional de Desenvolvimento Econômico e Social.
2: Os recursos podem ser utilizados, por exemplo, em capital de giro, compra de máquinas e equipamentos e investimentos para adaptação da atividade produtiva.
20: As empresas interessadas em obter financiamento na nova fase do Plano Brasil Soberano já podem dar entrada nos pedidos de crédito. A nova etapa do plano está atendendo empresas brasileiras que atuam em setores estratégicos para a balança comercial, além das empresas afetadas por tarifas comerciais impostas pelos Estados Unidos, por conflitos internacionais e pelo avanço de medidas protecionistas no comércio mundial. Como explica José Luiz Gordon, diretor de Desenvolvimento Produtivo, Inovação e Comércio Exterior do BNDES, o Banco Nacional de Desenvolvimento Econômico e Social.
21: São mais de 22 bilhões de reais para apoiar investimentos, para apoiar capital de giro, para quem quer exportar, aqueles empresários que estão sendo afetados pelo tarifaço, estão sendo afetados pela Guerra do Golfo, ou em setores estratégicos.
20: As empresas interessadas em obter crédito podem protocolar os pedidos de financiamento diretamente no BNDES ou nas instituições financeiras credenciadas. Reportagem André de Barros Lima.
1: Alface, cebola, batata e mamão ficaram mais baratos nas centrais de abastecimento do país.
2: É o que mostrou o levantamento mensal da Conab, referente a agosto.
1: E a comercialização de frutas aumentou, inclusive para o mercado externo.
0: Os preços da batata recuaram em torno de 11% em agosto nas centrais de abastecimento monitoradas pela Conab. Entre as hortaliças, as cotações da cebola e da alface também registraram queda na maior parte das capitais do país. Já os valores de comercialização da cenoura mantiveram-se estáveis em agosto. Os dados são do nono boletim hortigranjeiro divulgados pela Conab nesta terça-feira. A pesquisa também mostrou que a comercialização de frutas nas ceasas cresceu 4,5% no último mês. O mamão ficou mais barato em 70% dos locais monitorados, com queda de quase 11% em média. Melancia e laranja também registraram um leve declínio em agosto. Já a banana, por outro lado, foi a fruta com maior incremento na média mensal. De acordo com dados do Ministério do Desenvolvimento, Indústria, Comércio e Serviços, as exportações de frutas e hortaliças nos primeiros 8 meses do ano alcançaram 789 mil toneladas, com faturamento superior a US$ 1 bilhão. Natália Koslick, para a Voz do Brasil.
2: Reforço no estoque de grãos. Na última semana foram realizados 2 leilões pela Conab que vão garantir quase 200 mil toneladas de milho nos estoques públicos.
1: O objetivo é a prevenção a possíveis impactos do fenômeno climático El Niño, que pode comprometer o abastecimento e a oferta de grãos no país.
4: São mais de 190 mil toneladas de milho para abastecer estoques do programa de venda em balcão. A aquisição do cereal pela Conab é destinada para a formação de estoques como medida de prevenção a possíveis impactos do fenômeno El Niño. Segundo a ministra do Desenvolvimento Agrário, Fernanda Machiavelli, o reforço nos estoques públicos auxilia produtores rurais e criadores de animais.
22: Por um lado, garantindo a compra desses produtos pela agricultura, pelo agro brasileiro e pela agricultura familiar, e ao mesmo tempo garantindo a oferta de insumos para quem cria animais no Nordeste e alimento para as populações que possam vir a ser afetadas por esse evento climático que afeta já o mundo todo.
4: A agricultura familiar vai fornecer a maior parte do milho adquirido pela Conab, 121 mil toneladas. As outras 70 mil toneladas do cereal foram compradas em ampla concorrência, incluindo produtores rurais, cooperativas e comerciantes. Silvio Porto, diretor-presidente da Companhia Nacional de Abastecimento, destacou o acompanhamento dos preços e do fornecimento de alimentos nas capitais do país.
23: Hoje nós temos informação de todo o Brasil, nós ampliamos sobretudo as capitais da região amazônica e as do Nordeste que faltavam. Então, esse é um instrumento de acompanhamento, de monitoramento que permite a gente ter uma série histórica que de fato a gente sabe como está o custo de vida, como está os preços dos alimentos em todas as capitais brasileiras, de norte a sul do Brasil.
4: A companhia também conta com um estoque de 300 mil toneladas de arroz para este ano. Para participar do programa Venda de Balcão e comprar dos estoques da Conab, o produtor deve se cadastrar no Sicam, o Sistema de Cadastro de Produtores Rurais. Os pedidos, pagamentos e agendamento de retirada são feitos de forma online pelo Balcão Digital da Conab. Reportagem Luciana Colares de Holanda.
2: Com previsões de mais tempestades no centro-sul do Brasil, a Defesa Civil reforça as orientações sobre os cuidados para quem vive em área de risco.
1: Os alertas são emitidos via celular por canais como SMS e WhatsApp.
24: Os 3 estados da região sul do país estão com alertas de perigo de tempestade e de ventos fortes. Na tentativa de prevenir riscos à população, a Defesa Civil emite avisos, tendo como base boletins meteorológicos. Tiago Molina, coordenador-geral de monitoramento e alerta da Defesa Civil, explica que o cidadão deve ficar atento ao celular, principalmente se mora perto de áreas de risco.
25: A Defesa Civil Nacional trabalha em articulação com as defesas civis estaduais e municipais para a emissão de alertas à população, alertas que chegam via mensagens WhatsApp, mensagens por SMS e também chegam por meio do Defesa Civil Alerta, que se utiliza da tecnologia de cell broadcast para fazer uma informação chegar até os celulares das pessoas.
24: Entre os riscos relacionados a eventos climáticos extremos estão deslizamentos de terra e inundações. A recomendação para quem mora próximo a áreas de risco é conhecer com antecedência possíveis rotas de fuga. Além das informações sobre o risco, alertas da Defesa Civil trazem dicas de autoproteção. O meteorologista do IMET, Roberto Baltazar, afirma que com o deslocamento da frente fria, estados do Sudeste e Centro-Oeste também entram em alerta.
5: Essa frente fria trouxe condições de tempestade para os estados do Rio Grande do Sul e Santa Catarina. Porém, o foco principal a partir do dia 22, hoje, terça-feira, é para a região do estado do Paraná, também trazendo condições de tempestade para o estado do Centro-Sul de São Paulo, oeste do Rio de Janeiro, estado do Mato Grosso do Sul e também as porções mais ao sul do Mato Grosso e do estado de Goiás.
24: Para receber alertas da Defesa Civil Nacional, é preciso se cadastrar pelo WhatsApp no número 61-2034-4611. As mensagens também podem chegar por SMS. Já para receber os alertas de nível severo ou extremo, não é preciso fazer cadastro. Basta estar em local com cobertura de celular. Neste caso, os avisos aparecem na tela do celular, acompanhado de uma sirene. Reportagem Luana Karen.
2: O ponteiro vira hoje às 9h05 da noite e dá início à chegada da primavera.
1: E com ela, a 20ª Primavera dos Museus, que abre espaço para todo mundo conhecer mais sobre cultura, história, ciência.
2: Museus de todo o país têm programação especial nesta semana.
1: A iniciativa reúne mais de 920 instituições e cerca de 2.700 atividades até domingo, dia 27.
2: Com o tema Museus para Todas as Pessoas, a programação busca ampliar o acesso a esses espaços com ações voltadas à inclusão, à acessibilidade e à participação dos diferentes públicos.
6: Museu também é lugar de descoberta, de encontro e de pertencimento. E esses espaços ganham uma programação especial em todo o país. É a 20ª Primavera dos Museus, promovida pelo IBRAM, o Instituto Brasileiro de Museus. Até domingo, dia 27, mais de 920 instituições participam da iniciativa. A programação busca aproximar ainda mais os museus das pessoas, como explica Fernanda Santana Rabelo de Castro, presidente do IBRAM.
7: São visitas, exposições, exibições cinematográficas que trazem a temática, mas que também trazem acessibilidade, também trazem inclusão. São atividades que constroem narrativas junto com os públicos, junto com os territórios.
6: Ao todo, são 2.700 atividades, entre exposições, oficinas, palestras, visitas mediadas e ações educativas em todo o país. O tema deste ano é Museus para Todas as Pessoas, uma oportunidade para quem já frequenta esses espaços e também para quem ainda não teve essa experiência. É o caso de Benjamin Carvalho de Souza, de 8 anos, que visitou um museu pela primeira vez. Entre tantas descobertas, uma chamou especialmente a atenção do menino, o aparelho conhecido como curvas de sino.
8: Aquele negócio que a gente bate nas bolas de vermelho versus azul, que a gente tem que bater pra gente ganhar ponto. Ele ensina coisas, diferente da sala de aula.
6: No SESI Lab, em Brasília, a experiência com estudantes mostra como a educação pode transformar a visita ao museu em uma oportunidade de descoberta. Mais do que observar objetos e exposições, a proposta é estimular a curiosidade, a participação e o aprendizado, explica Cláudia Ramalho, superintendente de cultura do SESI.
9: E aqui é um espaço que os professores também, além do trazer os seus alunos para se divertirem, é um espaço também de aprendizagem na prática daquilo que eles aprenderam, né, na teoria dentro de sala de aula.
6: A Primavera dos Museus também chama atenção para as barreiras que ainda afastam parte da população desses espaços. Acessibilidade, diversidade, representatividade e direito à memória fazem parte da discussão deste ano. E participar é simples. A programação está disponível na plataforma Visite Museus, no endereço visite.museus.gov.br. É possível pesquisar atividades por estado, cidade, data e instituição. É só escolher a experiência e descobrir um museu que pode estar mais perto do público do que se imagina. Com locução de Thaís de Araújo, reportagem Pablo Mundim.
1: Essas foram as notícias do governo federal.
2: Uma realização da Secretaria de Comunicação Social da Presidência da República.
1: Com produção da empresa Brasil de Comunicação.
2: Fique agora com as notícias do Poder Judiciário e do Congresso Nacional. Boa noite.
1: Boa noite, até amanhã.
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12: Presidente do STF, Edson Fachin, diz que Poder Judiciário trabalha para o
2: Judiciário do Congresso Nacional. Boa noite.
1: Boa noite, até amanhã.
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0: Sou Leandro Bezerra.
1: E eu sou Walter Lima.
0: O Supremo Tribunal Federal realizou hoje audiência pública para discutir aspectos relacionados ao controle, à transparência e à responsabilidade na destinação de recursos públicos por meio de emendas parlamentares impositivas.
1: O debate ocorreu sob relatoria do ministro Flávio Dino e reuniu representantes de diferentes instituições, órgãos de controle, especialistas e entidades da sociedade civil.
0: O Poder Judiciário tem trabalhado para dar mais segurança e transparência à negociação de precatórios do país.
1: Agora, em setembro, o Conselho Nacional de Justiça realizou uma audiência pública sobre o tema em agosto, o Supremo Tribunal Federal assinou uma portaria conjunta com o Banco Central para reforçar os mecanismos de proteção na transferência de precatórios. Marcela Luiza.
2: Precatório é o dinheiro que uma pessoa ou empresa tem direito a receber do poder público depois de ganhar uma ação judicial definitiva. Agora, em setembro, o Conselho Nacional de Justiça realizou uma audiência pública com representantes de diferentes setores com o objetivo de receber sugestões para melhorar a tecnologia e a forma de controle da transferência dos créditos dos precatórios. A audiência é fruto das atividades do grupo de trabalho criado pela portaria conjunta assinada pelo Supremo Tribunal Federal e pelo Banco Central do Brasil, o Bacen, em agosto deste ano. Na ocasião da assinatura do acordo, o presidente do STF e do CNJ, ministro Edson Fachin, destacou que o objetivo é garantir mais transparência e segurança jurídica.
3: O objetivo dessa nova regulação, obviamente, não é impedir a circulação de créditos, mas sim de garantir que ocorra com transparência, segurança jurídica, rastreabilidade e proteção aos credores, especialmente aos credores em situação de vulnerabilidade.
0: O Superior Tribunal de Justiça vai realizar audiência pública para discutir se a informação contém glúten é suficiente nas embalagens de alimentos industrializados ou se deve incluir a advertência: o glúten é prejudicial à saúde dos doentes celíacos.
1: O evento será nesta quarta-feira, 23 de setembro, a partir das 14h. Fátima Uchoa.
4: Os debates vão incluir especialistas e representantes de entidades interessadas na causa celíaca e serão transmitidos ao vivo pelo canal do STJ no YouTube para qualquer pessoa acompanhar. A audiência pública foi convocada pelo relator do tema repetitivo 1343, ministro Ricardo Vilas Boas Cueva, para reunir informações que auxiliem na formação do precedente qualificado. As exposições abordarão aspectos médicos e científicos relacionados à doença celíaca, além de possíveis impactos regulatórios e econômicos da eventual exigência de advertência complementar nas embalagens de alimentos industrializados.
0: Começou nesta terça-feira no Tribunal Superior do Trabalho, em Brasília, um seminário sobre acessibilidade, inclusão e combate ao capacitismo.
1: O encontro reúne magistrados, servidores e especialistas e termina nesta quarta-feira. Simone Moura.
5: Durante o evento, foi entregue o Prêmio Justiça do Trabalho Acessível. Foram premiados 5 projetos nas áreas de atitude, gestão da acessibilidade, comunicação, tecnologia e serviços. Ao longo do dia, os debates trataram da política de acessibilidade e inclusão da justiça do trabalho e das barreiras enfrentadas pelas pessoas com deficiência. À tarde, a programação abordou a acessibilidade digital e documental e o papel das pessoas com deficiência na luta por direitos e inclusão. O seminário continua nesta quarta-feira com oficinas e novos debates sobre o assunto.
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0: A você uma boa noite.
1: Boa noite e até amanhã.

0: O projeto que cria a Semana do Pequeno Investidor está pronto para ser votado em comissão do Senado. Visita ao Congresso aproxima jovens do debate sobre aprendizagem profissional. Veículos de comunicação do Senado e da Câmara preparam cobertura especial das eleições. Boa noite. Está pronto para votação na Comissão de Educação e Cultura o projeto que cria a Semana Nacional do Pequeno Investidor. A proposta dedica a segunda semana de outubro à promoção de ações de educação financeira. Repórter Patrícia Oliveira.
1: O projeto que cria a Semana Nacional do Pequeno Investidor busca levar conhecimento básico sobre investimentos à população. Mostrar que qualquer pessoa pode começar a investir com segurança, alertar contra fraudes e a complexidade do mercado de capitais e estimular o hábito de poupar e investir desde cedo. A proposta da senadora Jussara Lima, do PSD do Piauí, dedica a segunda semana de outubro para as ações educativas e foi debatida com especialistas em audiência pública no Senado. Para a economista Débora Maganha, o investidor nem sempre entende o que compra, com o risco de perdas pela ilusão de ganhos rápidos.
2: O brasileiro nunca foi ensinado a exigir duas coisas antes de colocar o dinheiro dele. A primeira é entender de onde vem o retorno e qual é o risco daquela operação. A segunda é compreender o que sustenta o investimento se tudo der errado.
1: O projeto recebeu relatório favorável dos senadores Alci Lucas, do PL do Distrito Federal, que defende a educação financeira nas escolas.
3: Quando eu era criança, a gente tinha aqueles cofrinhos para guardar as moedas, guardar na poupança. Então, isso tem que estar na educação. Desde criança, você tem que ensinar a poupar.
1: A proposta está pronta para votação na Comissão de Educação e Cultura.
4: Eleições 2026.
0: No dia 4 de outubro, os veículos de comunicação do Senado e da Câmara vão trabalhar de forma integrada na cobertura das eleições. Na Rádio Senado, a programação terá uma atenção especial à fase de apuração com uma transmissão independente. O sinal também poderá ser retransmitido pelas rádios parceiras em todo o país. A reportagem é de Yasmin Rodrigues.
5: A cobertura especial vai acompanhar o eleitor durante todo o domingo, desde o início da votação até a divulgação dos resultados. Rádio Senado, Rádio Câmara, TV Senado e TV Câmara, além das agências de notícias das duas casas, vão trabalhar de forma integrada com entradas ao vivo dos tribunais eleitorais e a participação de especialistas e consultores para explicar o processo eleitoral e analisar o cenário político. A cobertura também terá participação de jornalistas da Rede Legislativa de Rádio e Televisão, com repórteres das Assembleias Legislativas e das Câmaras Municipais de todo o país. A coordenadora-geral da Rádio Senado, Leila Herédia, explica como foi preparada essa cobertura integrada e o que o ouvinte poderá acompanhar ao longo do domingo.
6: A nossa ideia é mostrar para o eleitor, para o ouvinte, para o telespectador, tudo o que acontece durante o dia em todas as etapas da eleição. A gente vai ter entrada ao vivo de todas as regiões do Brasil, com notícias atualizadas, informações de serviços, acontecimentos, as notícias mais quentes.
5: A partir das 5 da tarde, a Rádio Senado deixa o pau de transmissão e passa a fazer uma cobertura ao vivo de forma independente, justamente quando começa a apuração dos votos. O sinal estará liberado para ser retransmitido por qualquer emissora do país.
0: Os eleitores que pretendem usar o e-título para se identificar no dia da votação devem ficar atentos ao prazo para o primeiro acesso ao aplicativo. A Justiça Eleitoral orienta que o procedimento seja feito até 3 de outubro, sábado anterior ao pleito. A reportagem é de Luísa Mello.
7: Os eleitores que pretendem usar o e-título para se identificar no momento da votação devem registrar o primeiro acesso no aplicativo até 3 de outubro, sábado anterior ao pleito. A ação da Justiça Eleitoral tem como objetivo evitar a sobrecarga do aplicativo no dia da eleição, quando o download e o primeiro acesso serão serão interrompidos. O ministro Cássio Nunes Marques, presidente do Tribunal Superior Eleitoral, informa que notificações já foram enviadas aos eleitores por meio do e-título para promover as atualizações.
8: A Justiça Eleitoral iniciou o envio de notificações oficiais pelo aplicativo e-título. A iniciativa busca facilitar o acesso a informações importantes para o exercício do voto, como a consulta antecipada ao local e a sessão de votação. Reforçamos, portanto, a recomendação para que eleitoras e eleitores mantenham o aplicativo atualizado, façam o primeiro acesso e confiram seus dados com antecedência.
7: Para usar a versão digital do título de eleitor com fotografia disponibilizada pelo aplicativo, é preciso apresentar o e-título diretamente na tela do celular ou no tablet ao mesário no dia da votação. Não serão aceitas capturas de tela nem documentos sem foto. O aplicativo também disponibiliza a consulta do local de votação e outras informações importantes durante o período eleitoral.
0: Nas eleições deste ano, estão aptos a votar quase 2 milhões de eleitoras e eleitores com algum tipo de deficiência, o maior número já registrado pela Justiça Eleitoral. Para garantir a autonomia desse público, são adotadas medidas de acessibilidade, como a preferência na fila no dia da votação, o direito de ingressar na sessão eleitoral com cão-guia e o auxílio de uma pessoa de confiança que pode acompanhar o eleitor na cabine de votação. No entanto, o acompanhante não poderá estar a serviço da Justiça Eleitoral, de partido político, federação ou coligação. Na urna eletrônica é disponibilizado um sistema de áudio que orienta cada passo da votação para os eleitores com deficiência visual e a Justiça Eleitoral fornece fone de ouvido descartável. A urna tem ainda teclado em braille e intérprete de Libras exibido no canto inferior da tela. Para o senador Flávio Arnes, do PSB do Paraná, a acessibilidade durante todo o processo de votação é um direito. Na avaliação dele, é preciso garantir condições adequadas para que as pessoas com deficiência não encontrem dificuldades para votar.
9: Direito ao voto, acessibilidade, não ter problemas no local, participar do processo, é um direito fundamental de todos, todas na construção da democracia e também da pessoa com deficiência.
0: Quarenta e cinco jovens do programa Aprendiz do Futuro, de Lusiânia, em Goiás, visitaram o Congresso Nacional e conheceram de perto o trabalho de deputados e senadores. A visita aconteceu ao mesmo tempo em que o Senado analisa o Estatuto do Aprendiz, proposta que reorganiza as regras da aprendizagem profissional no país. Repórter Henrique Nascimento.
10: Conhecer onde as leis são discutidas fez parte da formação de 45 jovens do programa Aprendiz do Futuro, de Lusiânia, em Goiás. Eles visitaram o Congresso Nacional e acompanharam de perto espaços que até então muitos conheciam apenas pela televisão ou pela internet. Para o instrutor Gabriel Fonseca, a experiência aproxima os jovens da cidadania e das decisões que fazem parte da vida deles.
11: A visita ao Congresso Nacional, ela possibilitou que os jovens compreendessem na prática que esses espaços fazem parte da vida deles e da construção da nossa sociedade.
10: No Senado, a aprendizagem profissional também está em debate. A Comissão de Assuntos Sociais aprovou o Estatuto do Aprendiz, que reorganiza as regras para a contratação e formação de adolescentes e jovens de até 24 anos. O texto mantém cotas entre 5% e 15% e dá prioridade a jovens em situação de vulnerabilidade. O senador astronauta Marcos Pontes, do PL de São Paulo, defendeu mais oportunidades para que os jovens desenvolvam habilidades ligadas às novas tecnologias.
12: E eles agora, em tempo de tecnologia, inteligência artificial, eles têm a capacidade de fazer muito mais que muito adulto aí, né? Tentando aprender inteligência artificial, você dá um negócio desse tamanho de um jovem aí, ele destrincha esse negócio rapidamente.
10: O projeto ainda vai ser votado pelo plenário do Senado.
0: Com trabalhos técnicos de Eliseu Caires, o Jornal do Senado fica por aqui. Acompanhe agora as notícias da Câmara dos Deputados. Boa noite e até amanhã.
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14: Proposta prioriza métodos de ensino específicos para pessoas com autismo.
15: Mercosul aprova acordo de cooperação educacional entre países do bloco.
16: Projeto de lei obriga instalação de brinquedotecas em delegacias da mulher.
17: Boa noite. Avança na Câmara a proposta que torna obrigatória a instalação de brinquedotecas em delegacias da mulher e em fóruns. O repórter José Carlos Oliveira tem os detalhes.
18: As comissões de defesa dos direitos da mulher e da previdência social, infância e adolescência aprovaram um projeto de lei que torna obrigatória a instalação de brinquedotecas em delegacias da mulher e em fóruns do país. A proposta do deputado Marques Beltrão, do União de Alagoas, tem foco no acolhimento de mães, crianças e adolescentes vítimas de violência nos espaços investigativos e da justiça. De acordo com o texto, as brinquedotecas deverão contar com atividades lúdicas e educativas e pelo menos um profissional habilitado para monitorar e adequar o espaço às necessidades das crianças. Uma das relatoras da proposta, a deputada Laura Carneiro, do PSD do Rio de Janeiro, ampliou o alcance da medida. Além de brinquedotecas, ela também prevê que as delegacias da mulher mantenham equipe multidisciplinar para atendimento às mulheres em situação de violência, como psicólogas, assistentes sociais, advogadas e pedagogas.
19: Nós já votamos aqui em todo um arcabouço jurídico que trata das crianças vítimas e testemunhas de crimes violentos. Criamos aí a escuta especializada e toda uma tecnicidade que tem que ser utilizada no Poder Judiciário. As brinquedotecas complementam essa lei. É muito importante que a criança e a mãe cheguem num ambiente, na hora da denúncia, né, da violência sexual, por exemplo, com algum tipo de acolhimento. E a brinquedoteca pode auxiliar essa criança nesse processo de oitiva.
18: Em outra alteração no texto, Laura Carneiro inclui na Lei de Diretrizes e Bases da Educação Nacional a previsão de que filmes nacionais e de conteúdos contra a violência doméstica e familiar passem a integrar o currículo complementar das escolas, com no mínimo 2 horas mensais. O texto original e as alterações ainda vão passar pela análise das comissões de Segurança Pública e de Constituição e Justiça. Da Rádio Câmara de Brasília, José Carlos Oliveira.
13: Segurança Pública.
20: Na Comissão de Segurança Pública, Alexandre Leite, do União de São Paulo, é relator do projeto que cria o Protocolo Nacional de Investigação de Crianças e Adolescentes Desaparecidos. O texto visa padronizar e agilizar as investigações desde o registro do desaparecimento.
21: O relatório de Alexandre Leite estabelece diretrizes para a atuação dos órgãos de segurança pública na busca por menores desaparecidos. A proposta também autoriza a divulgação imediata e georreferenciada de alertas em casos de risco à vida ou à integridade física da vítima.
20: Daiana Santos, do PCdoB do Rio Grande do Sul, apresentou o projeto que cria mecanismos de proteção e assistência integral às vítimas de crimes raciais. O texto prevê ações para evitar exposição indevida, constrangimentos e repetição desnecessária de depoimentos.
21: A proposta de Daiana Santos também determina que ocorrências com indícios de motivação racial sejam registradas como crimes raciais e não como crimes diversos. A iniciativa ainda assegura acompanhamento jurídico e prioridade na tramitação das investigações e dos processos.
20: Uma punição mais severa para o uso de drones em práticas criminosas é o que prevê proposta de Luiz Felipe de Orleans e Bragança, do PL de São Paulo. A ideia, segundo ele, é criar agravantes e ampliar penas em até 2/3 quando essa tecnologia for utilizada.
21: Luiz Felipe de Orleans e Bragança alerta para o avanço das facções que utilizam esses equipamentos no monitoramento policial, no transporte de armas e na entrega de insumos em presídios. Ele lembra que o texto não impõe restrição ao uso civil ou profissional dos drones.
20: Os deputados analisam o projeto de professora Marcivânia, do PCdoB do Amapá, que garante a transferência de servidoras públicas e empregadas da iniciativa privada em situação de violência doméstica para outras localidades como medida de proteção. O texto cria o Pacto Federativo de Proteção à Pessoa em Situação de Violência Doméstica e Familiar.
21: A matéria também cria um fundo nacional para custear as transferências e auxiliar financeiramente as vítimas, além de incentivos para empresas que aderirem ao programa. Professora Marcivânia explica que o objetivo é estabelecer mecanismos de cooperação entre os entes federados para viabilizar a medida.
2: A Câmara aprovou o projeto que estabelece o direito de indenização por dano moral nos casos de violência doméstica contra a mulher. A relatora do texto, Lídice da Mata, do PSB da Bahia, acredita que a medida amplia a proteção porque responsabiliza ainda mais os agressores.
3: Esse projeto, ele visa justamente fazer com que a mulher vítima da violência doméstica possa processar, ela possa ser recompensada financeiramente pelos danos morais à sua imagem. Então, ela reforça a condenação do agressor e ela reforça, portanto, a luta da vítima para combater esta violência.
21: Lídice da Mata argumenta que a violência doméstica provoca consequências que vão além das agressões físicas, atingindo a saúde mental e a dignidade das vítimas. Para ela, a proposta fortalece a Lei Maria da Penha e amplia os mecanismos de proteção às mulheres.
22: Ações exteriores.
2: A representação do Mercosul aprovou um acordo para cooperação educacional entre os países do bloco. A repórter Maria Neves explica as medidas propostas.
23: A representação brasileira no Parlamento do Mercosul aprovou o acordo para reconhecimento de estudos e títulos de ensino superior técnico profissional, tecnológico, artístico e de formação de professores entre os países do bloco. Como ressaltou o relator, deputado Vermelho do PL do Paraná, o texto estabelece apenas princípios gerais e diretrizes para a cooperação. A implantação do reconhecimento mútuo dos diplomas ocorrerá depois que os ministros da Educação do Bloco aprovarem mecanismos como as tabelas de equivalência das disciplinas cursadas. Na opinião do deputado Vermelho, essa previsão garante mais estabilidade para a cooperação educacional entre os países.
24: Ao atribuir à reunião de ministros da Educação a elaboração das tabelas de equivalências, dos instrumentos de reconhecimento e do mecanismo de implementação, o acordo prestigia os órgãos especializados do bloco e institui mecanismos permanentes de atualização de seus procedimentos, conferindo maior estabilidade e previsibilidade à cooperação regional em matéria educacional.
23: Vermelho defende ainda que a cooperação educacional vai favorecer a formação de recursos humanos, fortalecer as redes acadêmicas regionais e contribuir para o desenvolvimento científico, tecnológico e social dos países participantes.
24: É a oportunidade da integração dos nossos professores, dos nossos mestres com os países membros. Tendo a oportunidade de um professor de matemática lá de Foz do Iguaçu dar aula no Paraguai, dar aula na Argentina, no Uruguai e assim vice-versa. Eu acho que isso a gente passa a uniformizar ainda mais a questão educacional do Mercosul.
23: Para o presidente da representação brasileira no Parlamento do Mercosul, deputado Arlindo Quinalha, do PT Paulista, o mecanismo de cooperação educacional vai ser especialmente importante para estudantes brasileiros de medicina que se formam nos outros países do bloco. O parlamentar ressaltou que hoje, muitas vezes, esses profissionais encontram grande dificuldade para o reconhecimento do diploma estrangeiro. Da Rádio Câmara de Brasília, Maria Neves.
22: Ciência e tecnologia.
21: Adriano do Baldi, do PP de Goiás, é um dos signatários do requerimento de criação de uma frente parlamentar mista que visa fortalecer o programa espacial brasileiro, garantindo mais recursos e segurança jurídica para o setor.
2: Adriano do Baldi defende o apoio à Agência Espacial Brasileira por considerar a área estratégica para a soberania nacional e como vetor científico e tecnológico capaz de impulsionar a economia espacial e o desenvolvimento sustentável do país.
22: Educação.
21: Passou em mais uma comissão da Câmara proposta que prioriza o uso de métodos de ensino específicos para pessoas com autismo. A reportagem é de Mônica Tati.
1: O diagnóstico precoce e métodos de ensino específicos para pessoas com transtorno do espectro autista deverão ser priorizados. É o que prevê projeto aprovado pela Comissão de Educação da Câmara dos Deputados. O relator na Comissão de Educação, o deputado Tarcísio Mota, do PSOL do Rio de Janeiro, acatou a sugestão da Comissão de Defesa dos Direitos das Pessoas com Deficiência, que alertou que já existem mecanismos para reconhecer a diversidade no processo educacional na LDB, a Lei de Diretrizes e Bases da Educação. Tarcísio Mota considera que a alteração se enquadra melhor na Política Nacional de Proteção dos Direitos da Pessoa com Transtorno do Espectro Autista, que estabelece a promoção e incentivo à formação continuada dos profissionais da educação para a educação especial inclusiva. Mota também reforça a necessidade de suporte pedagógico nas salas de aula do ensino regular.
4: A Política Nacional de Educação Especial Inclusiva orienta os sistemas de ensino para garantir a escolarização de estudantes com deficiência, transtornos do desenvolvimento e altas habilidades ou superdotação em classes comuns do ensino regular, mediante suporte pedagógico adequado e práticas educacionais inclusivas. Nesse contexto, a formação inicial dos profissionais de educação constitui elemento central para a efetivação das políticas de inclusão escolar, especialmente no que se refere à adoção de metodologias pedagógicas acessíveis, estratégias de ensino diversificadas e instrumentos de apoio capazes de responder às diferentes necessidades educacionais dos estudantes.
1: O projeto que prevê métodos adequados de ensino para pessoas com transtorno do espectro autista aguarda a apreciação da Comissão de Constituição e Justiça. Se for aprovado, segue para a votação no Senado Federal. Da Rádio Câmara de Brasília, Mônica Tati.
5: Economia.
6: Rui Carneiro, do Podemos, da Paraíba, apoia a proposta que altera o cálculo do IPVA e estabelece limites para despesas da administração pública. O texto prevê que o IPVA seja calculado com base no peso do veículo e também limita os gastos com publicidade institucional a 0,1% da receita corrente líquida dos entes federados.
8: Rui Carneiro defende um teto de 1% sobre o preço de venda do automóvel para o IPVA e a criação de limites para o orçamento do Poder Legislativo e dos Tribunais de Contas. Na visão dele, a medida aumenta a previsibilidade tributária e contém os gastos públicos.
6: Valdemar Oliveira, do Avante, de Pernambuco, apresentou o projeto que permite deduzir do imposto de renda despesas com assistência veterinária para animais de estimação. De acordo com o autor, a medida incentiva os cuidados com a saúde dos animais, reduz o abandono e estimula a formalização do setor.
8: A proposta de Valdemar Oliveira é estabelecer limite anual de até R$5.000 por contribuinte para o benefício. O texto prevê ainda a dedução de gastos com consultas, exames, cirurgias, medicamentos, vacinas e planos de saúde veterinários, mediante comprovação das despesas.
5: Consumidor.
6: Beto Pereira, do Republicanos de Mato Grosso do Sul, apresentou projeto que obriga as prestadoras de telecomunicações a retirar, em até 30 dias após o cancelamento do contrato, os equipamentos instalados na residência do assinante. Pela proposta, a retirada deve ser feita sem custos para o consumidor.
8: Beto Preto incluiu no texto que a rescisão contratual deverá ser processada após o prazo de 30 dias, independentemente da devolução dos aparelhos. Na visão do parlamentar, a medida busca reduzir transtornos aos consumidores e tornar mais ágil a troca de prestadoras de serviço.
5: Desenvolvimento Regional.
6: Sérgio Brito, do PSD da Bahia, considera importante ampliar o debate sobre a criação de municípios no Brasil. Ele argumenta que a discussão deve levar em conta o projeto que estabelece regras para emancipação, incorporação, fusão e desmembramento de municípios.
8: Por isso, Sérgio Brito propõe a participação de representantes do governo, de entidades municipalistas e de especialistas no tema. O deputado ressalta que o objetivo é aperfeiçoar as regras para reorganização territorial e fortalecer o desenvolvimento regional e o Pacto Federativo.
6: Projeto de Félix Mendonça Júnior, do PDT da Bahia, cria o Programa Nacional de Desenvolvimento da Cacauicultura e do Chocolate Artesanal. A proposta reduz impostos federais e simplifica regras ambientais e sanitárias para agroindústrias cacaueiras.
21: O texto cria ainda um fundo para fortalecer a cadeia do cacau e do chocolate de origem. Segundo Félix Mendonça Júnior, a medida amplia a competitividade do Brasil, hoje o sexto maior produtor mundial, no mercado global que movimenta mais de 130 bilhões de dólares ao ano.
7: Saúde.
9: Antônio Andrade, do PSDB de Tocantins, defende a aprovação de projeto que cria o Programa Nacional de Vacinação Inclusiva para pessoas com deficiência e com autismo. A proposta prevê atendimento prioritário, ambientes adaptados e possibilidade de vacinação domiciliar.
21: Relator da matéria na Comissão de Saúde, Antônio Andrade recomenda que o programa seja incorporado às regras nacionais de imunização. O texto também prevê capacitação dos profissionais de saúde e materiais acessíveis para orientar pacientes e familiares.
7: Direitos Humanos.
9: A Câmara aprovou regras para a comunicação ao Conselho Tutelar de Atendimentos de Saúde à Criança. A repórter Paula Bittar nos conta como deve funcionar.
10: A Comissão de Constituição e Justiça da Câmara aprovou um projeto que exige a definição de hipóteses objetivas que obrigam a comunicação ao Conselho Tutelar por profissionais de saúde de casos envolvendo crianças e adolescentes. A medida busca evitar que a notificação dependa apenas da avaliação subjetiva do profissional. De acordo com o texto aprovado, os gestores do Sistema Único de Saúde deverão definir as hipóteses específicas em que a comunicação será obrigatória. As informações enviadas às autoridades e os prontuários e fichas de atendimento devem ser mantidos em sigilo. Atualmente, o Estatuto da Criança e do Adolescente determina que a suspeita ou a confirmação de castigo físico, de tratamento cruel ou degradante e de maus tratos contra criança ou adolescente seja informada ao Conselho Tutelar. A proposta que exige a definição de hipóteses objetivas que obrigam a comunicação ao Conselho Tutelar por profissionais de saúde de casos envolvendo crianças e adolescentes já pode seguir ao Senado. Da Rádio Câmara de Brasília, Paula Bittar.
21: Capitão Alberto Neto, do PL do Amazonas, critica o veto presidencial à proposta que prevê a distribuição gratuita do cordão de girassóis pelo SUS. Ele argumenta que a medida garante inclusão e dignidade para pessoas com condições não visíveis.
11: Ao enxergar o cordão de girassóis, você vai ter empatia e vai entender que aquela pessoa precisa, sim, de prioridade. Isso tem facilitado, tem dado inclusão mais a essas pessoas que têm deficiências não visíveis. E o que nós fizemos uma nova lei, que foi distribuir esses cordões de girassóis pelo SUS. E o governo federal veta essa lei, alegando questões orçamentárias. O custo é muito, muito baixo.
9: Na opinião de Capitão Alberto Neto, a distribuição gratuita do cordão amplia o acesso das pessoas ao símbolo de identificação, o que, segundo ele, favorece o atendimento prioritário e a inclusão. Para o deputado, o impacto financeiro da medida é irrelevante diante do seu papel social.
7: Previdência.
21: Marreca Filho, do PRD do Maranhão, defende a aprovação de projeto que assegura a revisão humana sobre decisões automatizadas que neguem, suspendam ou reduzam benefícios de pessoas em vulnerabilidade. Autor da proposta, ele explica que a análise deve ocorrer antes de a medida produzir efeitos.
9: O texto de Marreca Filho também determina que o cidadão seja informado em linguagem simples sobre o uso da inteligência artificial e os principais critérios considerados na decisão. A matéria ainda estabelece canais acessíveis para contestação por meios não digitais.
7: Últimas notícias.
21: O jornal Câmara dos Deputados chega a Sete Lagoas, em Minas Gerais, amanhã, para mais uma gravação itinerante da Voz do Brasil nos estúdios de emissoras da Rede Câmara de Rádio.
9: Lado a lado, um âncora da Rádio Câmara de Brasília e um âncora da emissora local vão apresentar as notícias relacionadas aos deputados federais. O programa, gravado em Sete Lagoas, irá ao ar na próxima sexta-feira, dia 25.
21: Termina agora o Jornal Câmara dos Deputados, produzido pela Rádio Câmara, com trabalhos técnicos de Wellington Teles e apresentação de Val Monteiro e Luciana Vieira. Uma boa noite para você.
9: A Voz do Brasil está de volta amanhã. Boa noite.
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1: Fala, turma, 10:09, de volta, ao vivo, tamo aqui.
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1: Que bom, e da noturna, eu tô aqui contigo, Alex, vamos na área, até as 11.
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1: Tá fechado uma sequência gigantesca.
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0: Aqui, incrível sempre, Vanusa fazendo aquela companhia gostosinha. A primavera chegou e o Bono tá iluminando nosso vídeo de noite. Sensacional, é verdade. Bem-vindo, primavera! Mandando no ar assim, que aí já é um bem-vindo mais gostoso, né? Primavera, bem-vindo, que seja aí uma estação incrível pra todo mundo aqui. A gente merece demais. Que mais aqui? Mandou Lidiane Scarpati, boa noite, seu maravilhoso. Boa noite, sua linda. Eu vou fazer um intervalo voando que eu quero atender a galera. Vai!
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1: E aí, já gravou o seu pedido?
2: Vem chegando, minha amiga Rosimara Ramos.
3: Boa noite, Alex.
2: Fala, Gatona.
3: Ei, bonito.
2: Como estás?
3: Meu no comando pode ser o Tá Escrito com Xande de Pilares.
2: Linda música.
3: E vou oferecer, tá? Vou oferecer.
2: Merece.
3: Lá pro Agulhão e o irmão dele, o Tatu, se eu não me engano, eles de manhã pediram essa música pra Sol, mas não deu pra tocar.
2: Vai dar
3: então
2: agora.
3: Então eu tô pedindo agora e oferecendo pra os dois, tá? E todos que gostam dessa música, é claro. Rosimara Ramos de Nova Almeida, beijo.
2: Vamos abrir a primavera bem, né, Rosimara?

0: Sendo comando aqui na Litoral. Quem? Quem agora? Sangue de Jesus tem poder, mas é muita gente. Vai você, Drix, não vai ficar brigando comigo de madrugada.
1: Gente, bom, meu amor, fala. Toca pra mim. Ô, Rick Henning, ela é demais.
0: Vamos homenagear os caras.

0: demais, agora fica aquela recordação, bom pedido. Seguinte, tô indo nessa, mas vou deixar mais um pedido aqui. Amanhã a gente se fala, amanhã é de tiração, tá? Quarta-feira, ó, que delícia. É isso, me segue lá nas redes sociais também, Alex Bono com 200, procura lá que a gente vai se ver, tem umas curiosidades legais de bastidores, de TV e de rádio, você vai curtir. Ô Magno, deixa contigo, espero que você esteja usando bem essa bala aí, hein?
1: Fala, Alex Bono!
0: E aí?
1: Fala, Leitinho! Magno de Corrida Laranjeira, estamos aqui cortando na alta dos aplicativos. Será que hoje é dia, hein?
0: Da bala hoje é!
1: Deixa quieto! Mas já que eu tô no comando, manda pra nós isso, solteiro de novo!
0: Vambora!
1: Vale, Tomás, tô muito mais legal, aquele abraço!
0: Valeu, Magno!

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situação melhor que essa para você mostrar a si mesmo que você é um vencedor. Você inspira vencedores tipo nós há 20 anos atrás. Muito louco, né? Olha que cenário lindo.

0: Thiago André.
1: Você também é um vencedor, Gabriel Baiano. Obrigado pela parceria. Te amo. Força
0: e honra.
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0: Litoral, eu tô legal, muito bom dia, eu sou a Sol e nós vamos estar juntinhos nessa quarta-feira e amanheceu chovendo, hein? Então

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0: friozinho, com essa chuvinha, se ficar mais 5 minutinhos na cama, você perde a hora, hein? Aí pega no sono e acabou. Chega aí atrasado no seu compromisso. Bora, bora, hein? Bora falar com ele, Genimar de Pitanga, participando aqui através do nosso WhatsApp. 999-86-1050, WhatsApp da Rádio Litoral FM. Genimar, bom dia.
1: Bom dia, Sol. Aqui quem fala é Genimar de Pitanga. Tô passando para desejar uma quarta-feira produtiva e abençoada para toda a família Litoral.
0: Amém.
1: Para toda a família Cadeira Cativa de A a Z, para não esquecer de ninguém. Para Vera do Pula Pula, para Ana Lopes, Leila Mara, né? E a Soninha, a Rebeca, para a Shed, a Rosângela, o Toninho, o Juval, a Réco, a Mauri, o Orly, né? O Zé das Neves, o Chechel, o Estevinho e toda essa galera que está na escuta.
0: É muita gente na escuta. Obrigada. Lena, bom dia.
2: Bom dia, meu raio de sol. Um bom dia aí pro Grupo Caveira Cativa, todos que estão ligadinhos, pra Soninha, Claudineia, Rosângela Bernardoni, Zé Carlos da Inglaterra, que tenhamos uma linda abençoada quarta-feira.
0: Amém.
2: Beijo, bom trabalho.
0: Beijo.
2: Lena Mara de Bitanga.
0: Boa quarta, Lena, pra você, pra Toninho, pra toda a sua família.
3: Bom dia, bonita. E a Praxedes, passando pra deixar o meu bom dia pra todos que estão ligadinhos na Litoral. Principalmente pro meu amor Antônio, pra Duda Mel, pro Grupo Cadeira Cativa, de A a Z, pra não esquecer de ninguém. E tamo junto, hein? Sempre ligadinha na melhor, na Litoral.
0: Um beijo aqui, ó. Você mandou um beijo pro seu amor, o Gato Preto, olha aqui.
4: E aí, Sol, bom dia. Desejando uma quarta-feira abençoada. Gato Preto, diretamente Cachorro de Itapenim, mandando a lupa pra Xerem Rua de Minha Vida, Verinha do Pula Pula, Chivinha, Gil, Marcos Bob, Nando Júnior, Maci Pintor, Rio Fundo Lenha, Duda Mel, Zé Paulo Bina, para Gigante, para Leomar Pacote, para Peixinho Cantagalo, para Juninho, para Serginho Pôs de Mola, para Demi da Oficina, para Daniel, para Coleiro de Tuiu, para a Turma de Una, Municipal, Cachoeira Alta, São Vicente, Gruta, Tijuca, Lambari, Urupi, Marapé. Um bom dia pro Grupo Cadeira Cativa, um bom dia pro pessoal que vai pra saúde na Grande Vitória e pra minha família na Grande Vitória e na Litoral. Tô muito legal nessa quarta-feira e choveu.
0: Ixi, choveu, só não repangalejou, mas tá chovendo. Soninha, bom dia.
5: Olá, Sol, bom dia. Quarto em meio da semana. Bora, bora, que dia promete. Aos ouvintes, aos cadeiras cativas, bom dia. José Carla, Ana Mara, Claudineia, Rosângela, Leomar, Robson, Nando Júnior, bom dia. Sol, bom trabalho, fica com Deus.
0: Obrigada.
5: Até minha.
0: Até minha.
5: Sol, beijo,
0: se
5: beijo.
0: Deus quiser. Valdemir.
6: Ei, Sol, bom dia. Dia. Então, Deus possa estar aí abençoando essa quarta-feira, que está passando muito rápido,
0: tá.
6: Mas que venha muita bênção aí para todos, beleza?
0: Bem.
6: Beijo e abraço aí pro pessoal da Cadeira Cativa, especialmente pra você, pessoal, pra minha filha Nilva Carolina e pra minha mãe Nilva da Penha. Beleza? Beijo, Litoral.
0: Um beijo. Ó, o garoto do tempo de Linhares. Bora saber.
7: Bom dia, amiga Sol. Matheus, tá falando de Linhares. Ventania aqui, amiga, né, Monte? Sol quente, onde ontem o dia. Saudade do cantor Rick, né, amiga? Mais um desastre nas músicas sertanejas. Deus sacude seus braços. No setor litoral, o café nosso.
0: É verdade, hoje nós começamos o programa tocando a música, né, de Rick Renner. E que ele tenha um bom lugar e nossos sentimentos para toda a família também.

0: coragem.
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2: Oportunidades para você nesta quarta-feira, dia 23 de setembro, no Cine de Cachoeiro de Itapemirim. Abriu mais de 140 vagas. Atendente de balcão, embalador à mão, operador de caixa, auxiliar de linha de produção e muito mais. Se você ficou interessado, deve procurar a unidade. Ela funciona de 8 da manhã até 5 horas da tarde. Fica ali na rua Costa Pereira, número 90, bem no centro de Cachoeiro de Itapemirim. Cine de Aracruz abriu mais de 180 vagas. Ajudante florestal, carpinteiro, pintor jatista, pedreiro e muito mais. Você que ficou interessado, deve procurar a unidade ali no Cine de Aracruz.

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0: Feminiza Melhor do Estado, número 1, em audiência geral. Muito bom dia. Bom dia aqui pra Vanja Tataí, J Vanja.
1: Oi, sozinha. Bom dia, meu amor. Bom trabalho. Uma ótima, maravilhosa quarta-feira. Tudo bem com você, Sol e sua mãezinha? Como é que ela tá sozinha? Bom dia para todo o grupo Adicativa e para todos os ouvintes. Era assim, para não esquecer de ninguém, né, Sol? Beijo, Sol. Bom dia, Thaís.
0: Um beijo. Minha mãe tá bem melhor, graças a Deus. Depois do susto, né, de ter caído na cama, cortou o supercílio, levou 5 pontinhos, mas graças a Deus. É, foi um susto bem grande, mas tá se recuperando bem. Graças a Deus não quebrou mais, não quebrou nada. Graças a Deus. Obrigada aí pela preocupação, tá bom? Rosângela.
2: Bom dia, Sol. Tudo bem com você? Sou eu, Rosângela Bernardoni, do bairro São Miguel, em Colatina. Só deixa eu mandar um beijo pra você. Obrigada. Pro meu esposo, Paulo, os filhos Patrick, Pablo e Parley. Para todos da minha família Bernardoni, todos da cadeira cativa, para Soninha de André Carlone, para Lena Mara e Toninho de Bicanga, para o Genimar, para o Robert e Wallace, para Claudineia, para o José Carlos da Inglaterra, para o Leomar de Linhares, para Rebeca, para Cláudia Flor, para Marcinha Brit. E beijo, Sol. Tenha uma ótima quarta-feira.
0: Um beijo. Beijo para você. Deus te abençoe, tá? Mandar um beijo aqui, um bom dia pra Luiz Amendoim.
3: Uhul, quarto, bebê. Uma quarta-feira abençoada para todos meus amigos ligados na litoral, toda litoral. Eu tô legal. Um abraço, pro meu amigo, minha amiga Rebeca, meu amigo Alessio, minha amiga Laís, todos ligados na litoral de 0 a 100, para não esquecer ninguém. Um abraço para todos os cadeiras cativas já ligados de norte a sul do Espírito Santo. Só da litoral, tô na litoral. Eu tô legal e vamos que vamos, minha amiga Sol. Uhul, é nóis.
0: É nóis. Bora, bora. Mandar um beijo, um bom dia pro Railan. Railan tá vindo aqui pela internet, litoralfm.com.br. Um beijo, Railan. Ele falou assim, tá elogiando o meu kimono. Ele falou assim, esse kimono de tricô veste muito bem, você tá linda. Ah, obrigada. Presente da Rosimara Ramos de Nova Almeida. Obrigada, Rosimara, arrasou. Beto Penitente.
4: Bom dia, Sol. É Beto Penitente Colatina. Nem sempre podemos escolher a música que a vida toca.
0: Verdade.
4: Mas podemos escolher como vamos dançar. Bom dia, Sol. Bom dia, Luiz Amendoim. Bom dia, Leomar de Linhares. Bom dia, ouvintes da litoral. Na litoral, estou legal.
0: Valeu, um beijo. Rosenberg.
5: Bom dia, bom dia, bom dia.
0: Bom dia.
5: Sol, minha linda, meu raio de luz. Rosenberg de Interlagos, mais conhecido como Carioca, motor de aplicativo. Bora pra cima que pra baixo é contramão. Mas amanhã que se inicia, né? E hoje um pouquinho mais cedo, porque como sempre digo, hoje temos exame pra fazer, mas graças a Deus tem dado tudo certo.
0: Amém.
5: Não tem dado nada. Saúde tá melhorando pouco aos poucos. Sozinha, responde pra mim como é que tá a mãezinha. Tá tudo bem, graças a Deus. Tá bom? Deixa um beijinho aí pra nossa amiguinha Claudinha Leite do Rimarinho e seu Casca de Bala, o motoqueiro fantástico. Fui. E na litoral, eu tô legal. Beijo, minha linda.
0: Um beijo. Mami está bem, graças a Deus.

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1: Se liga na previsão do tempo. A quarta-feira começou com sol no Espírito Santo, mas o tempo, quer dizer, no Espírito Santo e em alguns lugares, né? Não sei. Porque aqui começou com chuva, hein? Por isso que o nome é previsão, porque aqui na Grande Vitória já começou com uma chuvinha por causa de uma passagem de frente fria, né? A nebulosidade aumenta entre o fim de semana e a tarde, né? Manhã e tarde. Previsão de pancadas de chuva. À noite também está na região sul, serrana e Grande Vitória.
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1: Ó, se liga, hein? Porque o IMET emitiu um alerta para esta quarta-feira. A previsão é de chuva de 30 e 60 milímetros por hora ou até 100 milímetros ao longo do dia, hein? Com risco de alagamentos, deslizamentos, transbordamentos de rios. Então, o aviso vale para hoje até 23h59. Abrange principalmente Grande Vitória, Sul, Serrana, principalmente cidades, tá? O Caparaó também, a Defesa Civil pode ser acionada. Então, anota aí, Defesa Civil é 199 e o Corpo de Bombeiros, 193.
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1: Se liga porque quatro pesquisadores da UFES participam de uma expedição internacional para estudar a zona de fratura de Romanche, no Oceano Pacífico. A região tem até 7.856 metros de profundidade e fica entre o Brasil e a África Ocidental. A equipe vai mapear o fundo do oceano, coletar rochas e sedimentos e investigar a biodiversidade do local. A expedição reúne 26 pesquisadores, tá? De 5 países. E muito bacana, né? Porque aí vai durar até 29 de outubro pra gente conhecer, né, o que tem no fundo do mar.
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0: Leonardo de Sapeco Viana, Loilsa Dir, em Rio Novo do Sul. Bem apertado por Adalberto Souza e Jamaeté, Marcos Gargamel em Jardim Camburi, pro João Valente, Rafael Xavier tá em Balneário de Carapebus, Wellington Reis, Cláudio José em Nova Carapina 2 e pra você.
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0: amiga. Ah, chegando aí, né, quarta-feira, meiuca da semana.
1: É, tá passando rápido.
0: É isso aí. Um abraço pra todo mundo. Pra Soninha, pra Lena Mara, pro Toninho, pro Dorme, pra Verinha do Pula Pula, pra Rebeca, pra Rosângela Bernadone.

0: Canina, Cleia, Edneia Luz, Eliane Camelo, Duda Mel, as meninas do Salão da Itaoca, Toninho Segurança, Janimar, Nandinho, Elias Cortesano, Luiz Amidoim, Doutor Lohan, Garrincha, Dorme da Vila, Geo de Itaoca, Eliomar de Linhares, Alessio, Cid, Irmão da Rosa, José Carlos, Rob de Acaraíbe, José Luciano Santos Dumão, Etevaldo, Primo Caminhoneiro, Donizete, Nicota, Elias Sindicato, enfim, para todos os motoristas de APP, saúde e educação. Beijo, Litoral, obrigada.
1: Beijo, Paulinho Neguinho.
2: Bom dia, Litoral, bom dia, Sol, bom dia, bom dia, bom dia. Paulinho Neguinho, Caguaçuí.
1: Valeu. Amarildo, Amarildo tem informação importante, hein? E aí, Amarildo?
3: Olá, Sol, bom dia. Bom dia, família Litoral. Sol, estou passando para informar que tem uma carreta estragada na entrada do bairro Jardim Tropical, na pista central. Então, que os motoristas que estiverem vindo da Serra para Vitória terem muito cuidado nesse pedaço. Tirando isso, o trânsito está uma uva. Tchau, Sol. Tchau, Litoral.
1: Ah, eu tô legal. Amarildo, obrigada pela informação, tá? Beijo e bom dia aqui também pro Marcelo.
4: Bom dia, bom dia. Bom dia, Sol, sua linda. Bom dia, Rede Litoral. Um abraço para todos os ouvintes da Rede Litoral aí. Eu sou Marcelo de Linhares, mais conhecido como Marcelinho. Estou passando para mandar um abraço e um dia de paz e de bênção para todos os ouvintes da Litoral. Mandar um abraço pro meu amigo Bruno Moura, lá do município do Farias. Uhum. E pedir uma música de Paulo e Paulinho.
1: Você gosta,
4: bem
1: né?
4: Boa coisa aí.
1: Valeu!
4: Tchau, obrigado.

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1: É, minha gente, ó, trânsito lento na segunda ponte. Então, pra você que tá vindo aí de Vila Velha, Cariacica, sentido Vitória, pra chegar na Vila Rubim, trânsito tá bem lentinho, tá? Então, você saiu de casa agora, vai ter que ter um pouquinho de paciência e pode chegar atrasado aí no seu compromisso. Avenida Mário Gurgel tá passando por obras na construção de um viaduto. O trânsito tá bem lentinho para você que vem de Viana sentido Trevo de Alto Laje. Trânsito lento também na rodovia Leste-Oeste para você que tá vindo de Vila Velha sentido ali a BR-262. Vai ter que ter um pouquinho de paciência. Trânsito lento nesse momento, 6h39. Trânsito lento também na Avenida Carioca para você que tá vindo de Vila Velha sentido Vitória. Pela terceira ponte, vai encontrar um pequeno trânsito na Avenida Carioca. Trânsito lento também ali na Avenida Mestre Álvaro. Já tem uma certa lentidão, então... Mas a boa notícia é porque depois que você passa o viaduto de Carapina, a rodovia das Paneleiras está livre nos dois sentidos. Boa notícia também, por enquanto, rodovia do contorno livre nos dois sentidos. Espero que continue assim, porque eu falo uma boa notícia agora, quando eu volto no segundo trânsito, 7h15, a rodovia do contorno já tem trânsito. Vamos torcer para que isso não aconteça hoje. E por onde você está passando? Tem trânsito? Tem algum semáforo com problema? Aproveita, conta tudo pra gente. 999-8610.

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1: Bom dia, minha amiga Sol. Bom dia, galera da Litoral. E bom dia a todos, cadeira cativa, né, dessa rádio maravilhosa que é a Litoral. Aqui quem fala sou o André Luiz, do bairro Planalto Vila Velha, passando aqui pra já aquela ótima quarta-feira pra todos nós, né? E vamos que vamos, com a paz do Senhor Jesus nessa manhã, em quarta-feira, e que seja um dia abençoado, né? E vamos lá, estamos na Litoral, estamos muito mais que legal. E em frente a Pedro Nolasco aqui, esperando o busão, e tá, o trânsito tá fluindo normal, normal, normal. Graças a Deus.
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0: 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Vamos fechar então com mais uma homenagem musical pro governador Ricardo. Dessa vez com essa linda moda de viola da região.

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Opa, isso aí, bom dia. A partir de agora, vamos começar então nosso Litoral Rádio Show, né? Depois da propaganda eleitoral obrigatória que volta ao meio-dia. Mas agora vamos lá com músicas Zeneto e Cristiano, Barulho de Foguete, só pra começar muito bem aí a nossa programação. Bora com muito barulho.

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2: É, tá ligadinho na gente? Ah, nós é que estamos muito bem acompanhados, então. Então vem pra cá fazer aí a sua, né, a sua entrada triunfal aqui na programação. Manda seu alôzão, né? Primeiro deixar bom dia pra mim foi ele, Matheus Trevisani. E aí, Matheus, bom dia, fala aí.
3: Bom dia, amiga Dani, aqui na sua manhã.
2: Bom dia.
3: Matheus Trevisani, você vai do Rua, amiga, né?
2: Ah.
3: Mente ainda.
2: Aham.
3: Só entre nuvem, né?
2: Isso.
3: Foi muito vento ontem. Trabalhando aqui no setor litoral, vou cortar feno.
2: É, a primavera chegou ontem à noitinha, né? De 9h05. E aí já chegou trazendo aí, né, um tempinho bem. Bem, um ventinho, né? Vem trazendo alguns desequilíbrios, né? Nosso clima. Oi, Emanuele Badu, bom dia, maravilhosa. Bom trabalho pra você, colada sempre aqui na litoral. Tomara que essa primavera deixe fresquinha esse domingo, né, Dani? Lá da lá em... Ah, tá, vai ter corrida da garota, é isso? Né, no domingo? Ah, beleza, agora entendi. Marcos Camp tá colado também aqui conosco. Fala aí, Marquinho Lobo Mal.
4: Bom dia, bom dia, bom dia, Dani. Marquinho Lobo Mal, bugar.
2: Au!
4: Quartou, hein, Dani? Quartou, hein? Meio gol, hein?
2: É isso
4: aí. Já pode estar cedo tomar suquinho de murucujá.
2: Tá
4: vamos
2: cedo,
4: que vamos,
2: né?
4: Pra cima, meus caçambeiros do abdômen sujo. Simbora pra cima, meus meninos. Dani, hoje estamos ali dando aquela repassada no BNH que foi feito ontem, mas o dia é hoje. E dando aquela repassada ali, finalizando, partiu Interlagos, que Interlagos é grande. São 2 dias. Então a gente vai ter hoje até sexta-feira para finalizar Interlagos. E sábado a gente tá como? Tá todo mundo, os caçambeiros, dorme sujo da época de folga.
2: Sério?
4: E aí, toma banho, meus caçambeiros, hein? Se bora pra cima, que a gente nasceu, foi bonito, foi rico, não.
2: Gente!
4: Alô, Laranjinha, cadê você? Que até agora não apareceu, nosso amigo Marcos Gomes. Mão de cachorro, o famoso cheio de pulga. Já tá por cá, já, nosso amigo Rafael aqui, nosso maquinista pressão. A todo vapor, vamos que vamos. Que hoje quartou, hein? Já pode tomar suquinho de murucujá, hein? Tchau, obrigado, Marquinhos, vamos lá pro carro.

0: que? Fala pra mim, vai.
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2: dia! E aí foi o Murilo Rufi, saudade estranha, que na programação da Litoral, né? Pra começar muito bem aí essa primeira hora... Quebradinha, né? Por conta da propaganda eleitoral obrigatória, mas começamos, né? Tamo aí, começamos bem. E você coladinho na Litoral, é sempre muito legal ter você por cá sempre, tá? Oi, Carlos Magno, já chegou, né? Bom dia.
3: Bom dia, Dene.
2: Bom dia.
3: Passa aí pra deixar um alô especial aí pra galera aí de Soretama, de Linhares. Mandar um alô especial aí pra Tiãozinho Bigodão, você tá doido, lá de Baixo Quartel.
2: Tiãozinho Bigodão. Ô Tiãozinho Bigodão do Baixo Quartel, tem alô pra você do Carlos Magno, tá? Valeu. Oi, Neia Freitas, bom dia.
4: Bom dia, flor do dia.
2: Fala comigo.
4: Alô pra Paulo Inverte, meu filho Mairo, minha filha Carol, minha nora Thaís, meu neto Nicolas, minha netinha que nasceu. E para todos os ouvintes da Litoral.
2: Beleza.
4: Beijos.
2: Beijos para você também. A Margarida, Margarida Rocha, tá lá em Soretama, coladinho da Litoral. Bom dia, Dene. Ótima quarta-feira para nós, né? Valeu. E o Airlan Luca tá no Santa Cruz. Bom dia. Manda um beijo pro Airlan Luca. Vou mandar. Airlan, um beijo para você. Uma ótima quarta-feira para nós, né? Então bora lá pro intervalo e na sequência tem muito mais. 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

pior que eu. Bom dia, Rádio Litoral, bom dia. Pois é, na música anterior, a música da Marília Mendonça, é o Matheus e Cauã.

Né? E na música eles falavam que queria ser brega, coisa e tal. Queria, né, pedir a moça em casamento ao som de Marília Mendonça. Ai, Marília Mendonça, né, cantando. Só que bem pior que eu foi a música na programação da Marília Mendonça. E é sempre um prazer ter você por aqui, tá? Hoje é dia 23 de setembro. É dia de quê? De acordo com o calendário. É dia nacional dos profissionais de nível técnico. Também é dia do técnico. Dia internacional das línguas de sinais. Dia internacional contra a exploração sexual e tráfico de mulheres e crianças. Também é dia de combater o estresse. É, hoje é dia de combate ao estresse. Nada de se estressar, então. Vem aqui pra Litoral. Aqui a gente vai... Aqui é tudo divertidamente. Não é? Então, a gente fala coisas legais, coisas, né, interessantes, coisas curiosas, mas também falamos de coisa séria. Então, você fica colado com a gente, além de musicalizar o seu dia, a sua vida. Hoje é dia também do técnico industrial, como eu falei. Hoje é dia do técnico em edificações. Hoje é dia do soldador. E também hoje é dia de duas coisinhas. Do sorvete. Vamos comemorar. Nham, nham, nham. Saboreando o sorvetinho? Então tá bom. E hoje é dia dos filhos também. Então vamos pegar esse gancho, tá? Esse link aí do dia dos filhos e abrir o nosso status pra você mandar foto dos seus filhos, você com seus filhos, os seus filhos sozinhos, os seus filhos bagunçando, né? Os seus filhos, alguma coisa que você, né, registrou. Se for vídeo, até 30 segundos a gente aceita. E se for foto, claro, também claro que vai pro status. Então manda pra nós aí, ó, as suas, né, suas, o seu material dos filhos, você com seus filhos comemorando o dia dos filhos do calendário. Pode ser? Então tá bom. Agora, 8 horas 12 minutos. Aproveite pra participar aqui com a gente, tá? Hoje ainda vai rolar aquele bolo do dia. 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Vamos falar mais sobre isso no decorrer da programação, então gruda aí. Bom.

0: É isso aí, né? Muito bom dia. Você curtiu, né? A música da Lady Gaga e o Bruno Mars, Die With A Smile. E essa foi pro Luca, né? Que legal, Luquinha. Obrigada por estar coladinho aí na litoral, tá bom? No Santa Cruz, o Airlan Luca. Eu sei que ele se amarra nessa música. Legal demais. E a Alcinete Soretão acabou de mandar aqui a foto com a sua filhota, sua princesa. Porque hoje é dia dos filhos, né? E a gente abriu o nosso status pra você mandar a foto aí junto com seus filhuscos aí, beleza? Manda pra gente que daqui a pouco vai estar no status. E aí, Eliana do Residencial Rio Doce tá por lá dando uma olhadinha e tem mais. Vamos dar um abraço pra essa galera. Pro Mário do Vila Maria, pra Edmer do Residencial Mata do Cacau, né? Pro Vanderlei também do Vila Maria. Também pra Adriano Silva Barbosa. João Vitor aqui do Três Barras, coladão. Também pra Fernandinha, coladinha na litoral. A Vanessa Bendler tá no Nova Esperança, coladaça. Também ela mandou aqui uma foto. Dani, 3 dos meus filhos lindos, ainda faltam 2. Sério? Então tá bom. E vai um abraço pra todo mundo coladinho aí no status e também no radinho, no foninho, onde quer que esteja colado aqui.
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curtiu? Foi Ferrugem. Ferrugem cantando Arrependidaço pra você colado aqui na Litoral. 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Então enquanto você vai anotando aí para não perder, eu vou mandando abraço para Geisiele, que tá no Jocafe 2 colada. Bom dia para você também. Robson Góes, bom dia. Obrigada por estar colada. Cleide Mara, do Residencial Mata do Cacau, mandou foto aí dos seus filhuscos, né? Que legal. Um abraço, Cleide Mara. Também a Thaís Lírio mandou aqui, Dani, meus filhos amados, Kaline, Norma, Liz, Gabriel e Ana Helena. Ai, que legal, que lindos, que família linda. Obrigada por compartilhar conosco. Também quem tá aqui é a Kelly Martins. Bom dia, Dani, muda de trilha. Opa, bora então mudar de trilha pra você.

0: sentiu, né? Você que tá chegando agora. Essa alegria toda é feita pra você. Então vem pra cá. Segura aí, rapidinho, tá? Respira, que a gente volta já.
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isso aí. Essa festa toda é pra você, tá bom? Sinta-se homenageada aqui na Litoral. Então, Mia Moraes do Canivete acabou de chegar, Keyson Ambroseghini também, tá todo mundo chegando pra sua festa. Começa o bolo, Kelly. Um abraço, gente.

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0: É o jeito, moleque, sutilmente. Bom dia, que legal você aqui na Litoral. Um abraço pra todo mundo aí, tá? A Quitéria tá lá no centro da cidade. Bom dia, lindona. Ótimo dia pra nós. Tô aqui ligado na Litoral, tô legal. Valeu, Kit Kat. Um abraço. A Jerusa, lá do Aviso, mandou foto. Bom dia, Dene. Que Deus abençoe o nosso dia. Beijos. Mandou foto dos filhos. E com um cachorrinho ainda, que legal. Valeu. Eloir do Interlagos tá colado também. Meu garoto, Dene. Ó, que legal, Eloir. Obrigada por ter mandado foto do filhão. A Josi. Josi, hoje é dia dos filhos, tá? Não é dia do irmão, não. É dia dos filhos, beleza? Então tem que mandar foto você com seus filhos, não com a sua irmã, tá? Paulo Imbert mandou foto aí do amor do papai, que é a Yasmin, né? Yasmin Imbert. Gladstone Rômulo do Vila Isabel mandou alô pra gente, valeu. E teve a Gisela do Planalto, mandou foto. Dene, eu e os meus filhotes, Bárbara e Rodolfo. Ai, que lindo. Era o casamento da Bárbara, que eu era. Ficou linda. Um abraço, querida. Obrigada. Oi, Carlinhos. Bom dia.
1: Ei, Dene. Bom dia.
0: Bom dia.
1: É Carlinhos aqui do Soretama.
0: Fala aí.
1: Eu e meu amigo Bahia. Estamos indo aí pra Santa Casa numa transferência.
0: Aê, Bahia.
1: Mandar um alô aí também pro Marilson. A Paula,
0: tá
1: lá da Central de Ambulância.
0: Valeu.
1: E toda a equipe lá da Central.
0: Tá bom, queridos. Obrigada. Boa viagem pra vocês aí. Bahia, faz companhia aí pro Carlinhos. Um abraço. E agora vamos saber as ofertas.

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1: Valeu, obrigada, Liliane. E já já, 45 minutos de música direto.

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0: Que eu não sou de ligar.
1: Não ligue, hein?
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3: Bora então, né? Bora ficar colado aqui na Litoral. Você que tá sempre acompanhando a nossa programação, é sempre muito bom saber que você cola com a gente, fica coladinho, né? Manda as suas participações. Falando nisso, eu já falei uma vez e falo de novo que hoje vai rolar o bolo do dia. 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De segunda a quinta-feira, enquanto a parceria continuar, a gente vai sorteando, né? 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Tá precisando de um bolo, tá, né? 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É só seguir, gente. Siga. E aí aqui no nosso WhatsApp, você vai mandar a senha, seu nome completo, seu bairro, seu telefone e o seu arroba na mensagem que você mandar. Se você não já mandou a mensagem e não colocou o arroba, pode mandar separado. Só o arroba que pode mandar separado. O resto tem que estar tudo na mesma mensagem, tá? A senha que é Bolo Vó Alzira. Aí você coloca seu nome completo, seu bairro, seu telefone. Entendido, né? Então manda pra gente aí a sua participação, que é sempre bem legal saber que você tá por cá. No nosso status hoje, tá rolando, como hoje é dia dos filhos, você pode mandar foto com seus filhos, pode mandar que a gente vai pro status. Normalmente seria o quê? A enquete do dia. Mas hoje a gente vai abrir espaço para uma data interessante no calendário, a gente sempre faz isso, né? Então a gente abriu para você mandar foto com seus filhos e a galera gostou. Gostou e tá mandando. O Eloir mandou do seu garotão, só não mandou o nome do garoto, mas tudo bem. Quem mais mandou pra gente, né? A Gisela mandou aí dos seus filhos, Bárbara e Rodolfo, né? Paulo Imberti mandou da Yasmin. Quem mais aqui, quem tá colada? A Simone Vago também mandou dos seus estresses diários que ela ama tanto, né? A Laura Cecília Noêmia, que legal, um abraço pra você, tá bom, Simone Vago? A Josi Abreu mandou também dos seus filhotes, né? A Kemily e o Brian, valeu. Desculpa a confusão que eu fiz aí na foto, tá? Desculpa. A Adriana do Planalto me mandou foto das suas heranças, né? Do senhor, que filho é uma herança, né? São flechas do seu alforge. Ela diz que flechas tem que ser, né, direcionadas pro alvo, gente. Tem que ser muito bem direcionada pro alvo, né? Se você mandar de qualquer jeito, a flecha vai bater em alguém do outro lado, vai sair doido, né? Não vai acertar o alvo. Então, filhos são flechas. Você tem que, ó, mirar no alvo, né? Ou seja, uma educação, uma criação bem feita, né? Então, são heranças do Senhor mesmo. E aí, a galera tá aproveitando, né? As mães e os papais estão mandando aqui as fotos das suas heranças do Senhor. Que legal! Adriana, muito obrigada, viu, por ter mandado aí a foto dos seus filhotes. Ó, né? Que legal, já estão grandões, né? Legal demais. A Iranza tá coladinha, né? Lá no Planalto, que legal. Marlilson tá em Soretama, Marlilson. E aí, fala aí.
4: Ei, Dani, bom dia.
3: Bom dia.
4: Pra galera da Central Ambulância.
3: Tá.
4: E pro meu amigo Carlinho, que tá vindo pra capital. Nós estamos juntos, hein, Carlinho?
3: Tá muito
4: aí pra capital aí, Carlinho, Bahias aí. Vamos tomar um cafezinho lá em Vitória, hein?
3: Legal. Tomem um café juntinhos e tirem fotos, né? Já que hoje é quarta-feira, se tirar foto hoje, amanhã vai poder ser um TBT. É, TBT de quarta, né? Então tira a foto lá e manda pra gente amanhã no TBT, tá bom? Quem Sambroseguini tá coladinha no Pontal. Nelin tá no Santa Cruz, que legal. Muito obrigada. E a Josiele Moser tá mandando foto da sua filhota, sua princesa Atena. Olha, é uma princesa vestida de Barbie. E com nome de deusa grega também, né? Que legal, gente. Um abraço, meu amor. Meus amores, né? Meus amores da vida, que são os ouvintes da Litoral. Muito obrigada, viu, por estarem coladinhos aqui. A Adriana também mandou foto da sua princesa Ayla. Ela tá parecendo, sabe quem? Betty Boop. Minha princesa Ayla, meu coração fora do peito, Dani. Parece Betty Boop. Um abraço. Que linda. Olha os cabelos cacheadinhos. Que lindo. Obrigada, gente. 9h20. Vamos de música? Vamos. Ó, que quarta-feira.

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0: Bora lá então, manda alô pra essa galera que tá coladinha aqui nos 45 minutos de música e mandando material pro status. Hoje a gente, né, abriu o status pra uma comemoração, né, uma data do calendário. Hoje, dia 23 de setembro, é dia do, entre outras coisas, é dia dos filhos também. Então, bora lá mandar foto, você com seus filhuscos. A Maria Hélia tá aqui, né? É, deixando aqui um bom dia pra gente, obrigada. Selma Messias mandou foto com as princesas. Yasmin e Ana Clara, valeu. Adriano Mendes mandou foto aí da sua princesa, né? Sua princesa Maite. Rapá, tá toda vestida mesmo, parece até a Rainha Elizabeth. Que linda! Tá uma princesona mesmo, que linda ela, Maite. Obrigada pela contribuição. Diz que foi a primeira vez que ele mandou material pro status. Tomara que não seja a última vez, tá? Acostume-se, vicie nessa atividade e vem participar todo dia aqui com a gente, tá bom? Porque todo dia tem uma atividade diferente no nosso status. Hoje seria a enquete, mas a gente abriu para você mandar foto sua com seus filhos ou só dos seus filhos, você que sabe. Michael Douglas, o aviso. Danny, peraí. Ah, tá, legal isso aqui, hein? Tá bom, peraí. O Adonai Mariano mandou foto aí também, né? Da sua princesa Eloá. E o meu menino, né? E o meu menino Nino. Então, a Eloá e o Nino, menino Nino. Tudo bem? Então, já a gente manda aí esse videozinho curtinho seu aí pro nosso status, comemorando o dia dos filhos, tá? Então, o Michael Douglas e também a Aline Sossai mandaram aqui pra gente, né? A Aline do São José e o Michael do Aviso mandaram, pediram pra trocar de trilha. Então a gente troca, né? Vamos trocar. Então, ó, a Aline Sossai que mandou primeiro, então a gente vai

0: Que legal! Todas as manhãs ouvindo a Litoral. E aí, Daniel, que legal, 12 anos, rapazinho já, né? Então tá bom. Obrigada pela colaboração aqui, né, com o nosso status. E também, né, mandando aí esse pedido pra trocar de trilha, Aline. Aí o Michael Douglas também pediu, porque hoje completamos 9 anos de casados, Dani. Que possam vir mais, né? Muito mais. Aí, ó, muito mais bênçãos pra nós. Tainara Turi e o Michael. Legal demais. Avios em festa. E o São José também, com o aniversário do Daniel, filho da Aline. E o aniversário Bodas, né? Aí, 9 anos de casados aí de Michael e Tainara Turi. Vamos comer o bolo de vocês aí. Que maneiro! Enquanto vocês fazem festa, a gente deixa vocês muito bem informados. Vamos lá.
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0: Bom, um homem apontado pela Polícia Civil como chefe de uma organização criminosa que age no distrito de Barra do Riacho, em Aracruz, norte do estado, foi preso na terça-feira, ou seja, ontem, em sua residência, sabe aonde? Em Guarapari. Segundo a corporação, ele é suspeito de envolvimento com tráfico de drogas, homicídios, sequestros e torturas praticadas na região de Aracruz. Além de ser considerado um dos principais chefes de uma organização ligada à facção criminosa Terceiro Comando Puro, TCP, o nome dele não foi divulgado, tá?
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0: Bom, o homem foi condenado a 33 anos e 9 meses de prisão por matar a esposa a facadas em Montanha, norte do estado. O julgamento aconteceu na segunda-feira. Sérgio Ricardo dos Santos vai cumprir pena em regime fechado por feminicídio em contexto de violência doméstica. A acusação do Ministério Público do Estado do Espírito Santo ressaltou que Sérgio usou meio cruel no assassinato e já tinha histórico de agressões cometidas contra a companheira Gislane Pereira Barros, de 29 anos, morta na residência do casal em novembro de 2024.
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0: A primavera começou oficialmente ontem e deve causar uma virada no tempo do Espírito Santo. Segundo a empresa de meteorologia Climatempo, a instabilidade deve ganhar força hoje, quarta-feira. O dia começa com sol em todo o estado, mas a nebulosidade aumenta entre o final da manhã e o início da tarde. Há previsão de pancadas de chuva na região sul, serrana, Grande Vitória e em parte do litoral norte. As temperaturas seguem elevadas e na região metropolitana a máxima chega a 28 graus. Daqui a pouco, a partir das 11h20, teremos mais informações aqui na Litoral.
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1: Que mamãozinho fechadão com amor, a gente encerra os 45 minutos de música, né? Aqui no nosso Litoral Rádio Show, que segue já já até as 10. A Maria da Penha acabou de chegar. Bom dia, Dani. Bom dia, lindeza. Daniela Lopes, né? Tá lá no Planalto, né, senhorita Lopes? Um abraço. Andressa Pampolim tá no Interlagos. A Mirella, Mirella Câmara, mandou aqui a foto do seu filhote, né? O príncipe Henry. No último dia 2, ele fez 6 aninhos, Dani. Sério? Que legal! Né? Um rapazinho. Ah, temos também o Moser, que tá no Interlagos. Amou a foto aí da princesa Atena, né? E a Wilma. Oi, Wilma. Bom dia pra você. Fala comigo.
2: Bom dia, gata garota. Bom dia.
1: Bom dia.
2: Dia dos filhos.
1: É verdade.
2: Aí está o registro dos meus 50 anos, oh, né? Dia 30 de março, essa foto.
1: Uhum.
2: Com os meus 6 filhos.
1: Caramba.
2: O esposo estava aí com vocês.
1: Ah, tá.
2: Estava aí em Soretama, batalhando, né? Pra manter essa creche. Valeu, Deus abençoe.
1: Tem que trabalhar mesmo muito, né? Pra manter essa creche. Obrigada por compartilhar conosco, né? 6 filhões, né? Que legal. Um abraço, lindeza. Obrigada, tá? Lembrando, gente, que hoje é dia do filho, dos filhos. Então você tem que mandar fotos, você com os filhos, tá bom? Não é dia da, né? Mandar foto de neto, esposa. Não, é dia dos filhos. Você vai mandar foto sua com os filhos ou só dos seus filhos, tá bom? Então, 9:46. A gente vai, né? Continuando aí com o nosso Litoral Rádio Show, já já.
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0: 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A gente vai encerrando, né, o nosso Litoral Rádio Show, edição dessa meiuca de semana, 23 de setembro. E a sua participação foi muito legal por aqui, tá bom? Ficam colados conosco que já já a gente vem com 60 minutos direto pra você. Oi, GG. GG tá no ABC Paulista, mandou foto aí. Minha amada tropa, que são os nossos ouvintes da Litoral. Estão sempre participando, né? Sempre fazendo de tudo pra participar de tudo que rola aqui no nosso estado. Hoje a gente mudou um pouquinho, né? Deixou a galera mandar foto dos filhos, porque hoje é dia dos filhos do calendário. E aí a GG mandou aqui, ó. Dani, manda um bom dia pra minha filha Gigi, meu neto Brian, meu genro Ezequias, todos os ouvintes da Litoral. E essas aí são as minhas princesas. Legal demais. Obrigada por compartilhar conosco, tá? Também quem mais tá por aqui é a Jocilene do Interlagos, que pediu pra trocar de trilha, não é isso? É, Jocilene do Interlagos. Ela botou aqui, ó, que tem as amigas que estão aí, ó, de aniversário. Então a gente encerra o Litoral Rádio Show trocando de trilha. É! Vamos trocar de trilha e chamar no trio a Rauru. Ela quer homenagear suas amigas Daiane, pedagoga lá do CEIM, Chapeuzinho Vermelho, e a Stephanie Ferreira Barcelos, do Interlagos. Então, alô, Daiane do CEIM, Chapeuzinho Vermelho, e Stephanie Ferreira Barcelos, hoje é aniversário de vocês, e quem come o bolo somos nós, né? Nós aqui da Litoral, né? Quem pediu pra homenagear você é a Jocilene do Interlagos, e toda, né? Todos os ouvintes da Litoral vão juntar nesse coro aqui pra comer o bolo. É isso, querendo fazer homenagem, já sabe, vem pra cá fazer sua homenagem conosco, tá? 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Já já, 60 minutos de música.
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2: É isso aí, 60 minutos com as suas preferidas. E é claro que você tá colado com a gente, né? 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Um abraço agora vai pra quem? Pra Nira, que tá lá no Interlagos, mandou foto dela e dos seus tesouros, dos filhos. Hoje é dia dos filhos no calendário, a gente abriu o status pra você mandar foto sua com seus filhos ou só dos seus filhos, tá? A Gesiele mandou também, dos seus filhos Heloísa, Tainá e Enzo. Silvana do Juparanã acabou de mandar, são os meus três filhos, Dani, amores da minha vida, que lindos! Obrigada por estar colada aqui. Marcelo Gato Preto de Soretama também mandou. É, hoje é dia dos filhos, né, Dani? Então, amo as minhas crianças, amo vocês, meus filhos, Taila e Antônio. Ah, que legal, que maneiro. É, o Valdemar Júnior tá no canivete colado também. E tem a Penha Neri, tá lá no Shell, né? Ótima quarta pra você também. Rose Abreu do canivete mandou, e ó, Dani, quem chegou na sua telinha? Grande amor da minha vida, eu amo muito, dou minha vida por ela. A Maria, que coisa linda. Obrigada por compartilhar conosco, tá? E a Leuciane mandou foto também das suas vidas. Cada vidão, né? Maior que a mãe já. 10h29, gente. Bora continuar.
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Saiu o som do Kaique, Coração Não É de Aço. E você, claro, também tá coladinho com a gente, acompanhando tudo, né? Curtiu o Kaique. Daqui a pouco tem mais Simone Mendes, Neto Brito e Luan Pereira, tem Ferrugem, Thiaguinho na programação, é só ficar colado. Afinal, são 60 minutos de música direto. 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E você, os melhores ouvintes, estão aqui, né? Obrigada a você que tá colaborando com o nosso estado. A Vera tá lá no Movela, acordou agora, Vera? Mas já acordou ouvindo a música preferida na programação. Que delícia isso, valeu. Nildinha tá no centro da cidade, colada com a gente, muito obrigada. E a Inês tá lá no Fonte Grande. No momento, gente, não tem como eu colocar o áudio de vocês no ar, tá? No momento. Mas daqui a pouco a gente coloca, estamos com um entrave aqui.

0: Thiaguinho, ela é demais. A música gravada no projeto dele, né? É, Tardezinha no Mineirão, lá em 2023. Na verdade, foi uma... pegou uma música do Rick Renner. É, essa música é do Rick Renner. É da dupla Rick Renner, lançada lá em 98. E fez muito sucesso na época, tá? É isso aí, né? Foi do álbum 10 anos de sucesso acústico, né? Dos sertanejos aí, da dupla sertaneja Rick Renner. E hoje tá aí na programação, né? Também em forma de homenagem ao Rick, né? Que faleceu ontem num desastre aéreo, helicóptero, né? Que tava, né, aguardando a notícia, e veio a confirmação de que ele estava entre os mortos. Ninguém sobreviveu à queda do helicóptero, né? A gente lamenta muito, né? Deseja aí... tem todo o sentimento, né, de perda, lamentável, né, esse acidente, mas ele deixa um legado muito grande, né? Inclusive essa música, ela é demais, é realmente é demais essa música, né? Então foi aí uma homenagem a Thiaguinho, sem querer fez a homenagem para eles, né? E a gente agora faz homenagem colocando a música, né, que virou pagode na voz de Thiaguinho, mas é da dupla Rick Renner. Ela é demais, lançada lá em 1998. E você colado com a gente, muito obrigada. O Valdemar continua, né, olhando aí. Ele mandou também foto da sua princesa Agatha. Ela faz 7 aninhos agora, dia 5 de outubro. Dani, amo! É linda, né? Toda mimosinha, charmosinha, que legal. A Ivani Lopes, também colada com a gente, mandou foto dos filhuscos. Obrigada. Vera do Movelar, continua coladinha com a gente. E a gente fica muito feliz. A Joelma, né, acabou de mandar também, né? É, foi aqui em minha vida, teve um verdadeiro sentido, Dani. Ser mãe foi uma das melhores coisas que Deus fez na minha vida. Que legal. Obrigada por compartilhar conosco, querida. Obrigada, tá? E a Rita, do Nova Esperança. Lodene, excelente quarta-feira. Manda alô especial hoje para todos os filhos e filhas que valorizam e dão muito amor, carinho, atenção aos seus pais. Sabendo que isso, né, é... sabendo que isso... se dá em vida, verdade, né? Porque depois de morrer não adianta se lamentar, verdade, verdade, verdade, verdadeira. Ela mandou foto aí, ó, dos seus amores, né? Não, amor de mãe não se mede, Dani, muito menos se compra, né? Incondicional e eterno. Felicidades aos filhos, que legal. Obrigada por compartilhar conosco, tá? Esses momentos aí. Obrigada. 10h59, encerramos então 60 minutos de música que voltam às 16 horas na programação. E já já a gente vem com 45 minutos de música só para começar bem demais o nosso Só as Melhores, tá bom? E dentro do programa, essa última hora, né? De essa hora de programa, no final a gente vai sortear o bolo, oferecimento Bolo Valzira, né? Fábrica de Bolo Valzira. Então fique atento, você que ainda não mandou sua mensagem, já já a gente faz uma explicação, né? Geral para você participar, você que ainda não sabe como. Aguarde aí que a gente volta.
1: E depois

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0: É isso aí, né? O dia inteiro, o dia todo, você pode ficar colado na Litoral. A programação 24 horas, B. 11 horas e 7 minutos, que bom que você tá por aqui. Vamos começar o Só as Melhores, tanto atuais quanto de todos os tempos, né? Você pode participar conosco aqui, ó, do sorteio. No final, eu vou sortear o bolo do dia, oferecimento da fábrica de bolo Valzira. Você vai participar da seguinte forma. Você vai colocar na mesma mensagem a senha dessa promoção, que é Bolo Vó Alzira, vai colocar o seu nome completo, o seu bairro e o seu telefone. E aí você pode incluir o arroba seu lá do Instagram. Você pode colocar nessa mensagem ou depois mandar uma mensagem extra falando qual é o seu arroba, tá bom? Se na hora você diz, não, depois eu coloco. Aí sempre mais a mensagem de participação no sorteio tem que estar completa. Com senha, nome completo, bairro e telefone. E aí fica a seu critério se você quer incluir na mesma mensagem o seu arroba ou se mandar depois pra mim. Mas tem que mandar e seguir o perfil deles no Insta, tá? É arroba Valzira _ Linhares. Esse é o perfil que você precisa seguir. E a gente precisa que você mande o seu arroba para que a gente confira se você está seguindo ou não o perfil, porque a gente vai sortear esse bolo, Valzira, entre aqueles que estiverem seguindo o perfil e colocar à disposição aqui os seus dados, né? Ou seja, a sua participação, sua mensagem participativa para tentar ganhar esse bolo hoje. Pode ser? Então vai mandando aí e aqui a gente começa muito bem o nosso 45 minutos de música com Gustavo Lima. Eita, assunto que dói, né?
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1: Eita, Grupo Menos é Mais, aqui, ó.
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1: É isso. E agora vamos comentar um cadinho, né, sobre aí, né, a vida dos artistas e tal. E o que o assunto do momento foi a perda no mundo sertanejo aí, né, do Rick, que é da dupla Rick e Renner. Né? E a informação é que o corpo do cantor, Rick Solo, né, que estava entre os passageiros lá do helicóptero, que caiu na última... foi encontrado, né, na terça-feira, mas caiu na segunda. Em Santa Catarina. O local e o horário da cerimônia, né, do enterro, né, o velório lá e o enterro será em Sorocaba, né, será amanhã, só que o local e o horário da cerimônia não será fechado para a família, só para a família, e não foi divulgado ainda, mas o velório e o enterro será feito amanhã em Sorocaba. E você também sabe que ele deixou um vasto, né? Vasto número aí, uma multidão de pessoas que gostavam muito da dupla, né? Fãs e coisa e tal, seguidores também nas redes sociais, que ele tinha, né? Também as redes sociais dele. E aí, entre os famosos, tem o Eduardo Costa. Ele revelou que ele recebeu de Rick uma música ainda inacabada, poucos dias antes da morte dele. Olha só que legal. O cantor contou a história durante uma transmissão ao vivo, né, nas redes sociais da última segunda-feira. Na última terça, aliás, ontem, né, dia 22, e relembrou a amizade construída ao longo dos anos com ele, né? Em resumo, Eduardo destacou a proximidade entre os dois, e fez com que essa proximidade fez com que ele acompanhasse diferentes momentos da vida e do trabalho do parceiro Renner, né? O Rick era muito, muito, muito, muito amigo, era parceiraço de composição, muitas músicas eles escreveram juntos, e diz que ele é padrinho de casamento do Rick, né, com a Geralda. E aí ele ficou muito, muito sentido, né, com a perda do Rick. Diz que hoje acordar com essa notícia de perder um dos maiores artistas da história da música sertaneja, não só como cantor, mas com os maiores amigos e o maior compositor também, porque o Rick tinha muita composição, tá? E ele diz que foi, assim, uma perda gigantesca. Então, agora você sabe, né? Ele, antes da morte, ele deu pro Eduardo Costa uma música que estava inacabada ainda, né? Mas lógico que o Eduardo vai dar os toques dele, mas com certeza vai atribuir aí a composição pro Rick, né? Ele deu pra ele, tava inacabado, mas foi tudo da cabeça do Rick, né? O cara era bom. 11h28 agora, que bom que você tá aqui. Aproveite aí e mande pra gente a sua participação, porque daqui a pouco eu vou liberar o sorteio, tá? Quando eu falar, ó, acabou aí, ó, tá encerrada a participação, então não tem como mais mandar sua mensagem de participação aqui. Manda agora, se você ainda não fez, se você quiser concorrer ao bolo do dia, oferecimento Vó Alzira, é hora de mandar. Você vai mandar na sua mensagem a senha Bolo Vó Alzira, o seu nome completo, o seu bairro, o seu telefone. Se quiser incluir o seu arroba, se já tiver prontinho, né? Só colocar o seu arroba do Instagram ou manda depois, né? Só o arroba, mas se quiser incluir na mesma mensagem, faça. Senha, nome completo, bairro, telefone e arroba, né? Na mensagem ou fora dela. E tem que seguir o perfil arroba Vó Alzira _ Linhares lá no Instagram. Então tem que ter conta no Instagram para participar dessa promoção. Tudo bem? Então enquanto você vai fazendo isso aí, a gente continua aqui, ó.

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1: E agora, dentro dos 45 minutos de música aqui na Litoral, tá na hora de você ficar muito bem informado, né? Vamos pro hashtag Se Liga Litoral.
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1: Dois homens de 31 e 26 anos, suspeitos de aplicar golpes em casas lotéricas de Minas Gerais, foram presos após uma nova ocorrência em Colatina, noroeste do Espírito Santo, na tarde da última segunda-feira. De acordo com a PM, o golpe consistia na simulação de pagamentos de boletos via Pix, mas mais detalhes de como a fraude era aplicada não foram divulgados pelas forças de segurança.
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1: Uma família lá do balneário de Guriri, em São Mateus, norte do estado, procura por Venilda Custer Frisso, de 77 anos, que está desaparecida há 3 dias. A idosa, diagnosticada com Alzheimer, foi vista pela última vez no sábado, dia 19. No dia do desaparecimento, Venilda estava em casa com o filho e o genro. Segundo a família, em determinado momento, o genro teria deixado o portão destrancado. A idosa, que usava uma bermuda e uma blusa com estampa de onça, saiu da residência e não mais foi vista.
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1: Um acidente envolvendo 2 carros e um veículo de carga interditou totalmente a BR-101 em Soretama, no norte do Espírito Santo, na manhã de hoje. Segundo a Polícia Rodoviária Federal, a colisão aconteceu por volta das 9 da manhã no quilômetro 105 da rodovia e deixou vítimas. Ainda não há informações sobre o número de feridos, nem sobre a gravidade dos ferimentos. Por volta das 9h50, havia 2 quilômetros de congestionamento no trecho. Hashtag Se Liga Litoral fica por aqui, volta à tarde a partir das 2h30.
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0: E aí a gente encerra, né?
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0: É isso aí, 45 minutos de música na Litoral, né? Muito obrigada. Oi, Inês, fala aí, Inês, bom dia.
2: Ei, lindona, bom dia, bom dia. Quero mandar um beijo, né, para o meu filho João Vinícius, meu filho João Gabriel, meu filhinho de quatro patas, o Theo, e as minhas duas meninas que são do meu coração, Ione e Micaele.
0: Valeu, lindeza.
2: Eu quero que Deus abençoe vocês profundamente.

0: tudo de melhor na vida de vocês. Beijo, beijo.
1: Beijo pra você também, queridona. 11h43, intervalo, a gente volta com a última sequência do Suas Melhores e, consequentemente, efetivamente, resultado de sorteio do bolo Valzira.
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0: Cafezinho, a gente separou. E agora, resultado de promoção. Quem tá levando aqui o bolo, oferecimento, fábrica de bolo, Vó Alzira. Pessoinha é do Jocafe. Alô, você do Jocafe, que tem o telefone final 2901. E atende pelo nome de Leuciane Ribeiro Silva. Você ganhou.
1: Você ganhou, você ganhou.
0: Pode comemorar. É isso aí, Leuciane, ganhou, hein? Manda a sua mensagem aí, ó, de, né, de reação, se você quiser e puder. Ela já mandou um monte de coração aqui da gente, obrigada. Intervalo e a gente volta já com propaganda eleitoral obrigatória e gratuita. E você fique conosco, tá? Daqui a pouco tem rede eleitoral de rádios e a partir das duas, Thiago Zanucci vai estar por cá. Beijo, até amanhã, sete, fui!
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0: 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Vamos fechar então com mais uma homenagem musical pro governador Ricardo. Dessa vez com essa linda moda de viola da região

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4: Quartou, hein? Bora!
5: Bora, bebê, no seu horário de almoço!
4: Começou!

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0: Muito legal, é o Safadão. Agora é meio-dia e 38.
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1: Chama. Ó, meio de 53, hein? 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
5: 999-86-1050.
1: E manda seu áudio aí, né? Não, Daniel, tá ouvindo
5: Fala,
1: Litoral.
5: Daniel.
1: É isso aí.
6: Ah, sol, aí você tá aí.
1: Ei.
6: Ué, agora cedo, agora tarde, é Natizinha, né?
5: É Natizinha.
6: É isso aí, daqui a pouco nós vamos curtir ela também.
1: Também.
6: Beijo,
1: também.
6: Um abraço, sol.
1: É isso
5: valeu,
1: aí.
5: Valeu.
1: É isso aí.
5: A sol deve estar tá dormindo já e tá com a paz da sol.
1: Que
5: você
1: mais?
5: Tá doido.
1: Elian Gomes, fala aí, fala aí.
7: Boa Oi. Tarde, Rádio Litoral.
1: E aí, boa tarde. Boa tarde, é isso.
5: Tá e certo. Tá tudo bem.
1: E tá tudo bem, só mandou boa tarde, que filha só manda
5: sucinto,
1: boa tarde.
5: Sucinto, né? Sucinto.
1: É. Tem mais um aí. Oi.
8: Bom dia, Bruninho.
1: Oi, Jéssica.
8: Tô aqui ouvindo a Rádio Litoral pela internet.
1: Ah.
8: Tô morando em Itabirinha, Minas Gerais. Mas o Espírito Santo não sai de mim de jeito nenhum.
1: Aleluia,
8: principalmente
1: irmã.
8: A Rádio Litoral.
1: Oh, glória a Deus.
8: Um
1: o
8: beijo.
1: Espírito Santo não sai dela. Aleluia, irmã.
5: Eita glória.
1: Eita glória. Beijo. Também tem o Carlinhos lá do Marechal Floriano. Qual é, Carlinhos? Little
9: Bom
1: Charles.
9: Bom dia, Bruninho. Aqui tá falando é Carlinho, Marechal Floriano.
5: Olha ele.
9: Estaria tá pedindo aí uma música de Rick Renner.
1: Aí tá querendo.
9: E o tempinho aqui
5: canta
9: tá bom. Chuvinha, chovendo, tem de frio. Aí. E é isso aí.
5: É isso aí.
9: Na Litoral eu tô legal.
1: Valeu, meu parceiro. 15
5: anos faz agora.
1: 15 anos faz agora. É de alegria que meus olhos choram. Railan tá lá ouvindo também, musgão. Railan tá ouvindo. E tem o Evandro lá na Impacto Som, lá em Riviera da Barra. Valeu, molecote.
5: Abraço pro Cláudio Roberto, que é rapazão, falou que tá tendo Parisiga. Em sentido Ibatiba. Ibatiba, descido de Venda Nova do Imigrante. Então,
1: boa.
5: Galera que tá aí, ó. Atenção aí no Parisiga.
1: Presta atenção. Meio dia 55.

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0: litoral, eu tô legal, sorriso maroto, perdas e danos.
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0: Semana passada a gente tava vendo Sorriso Maroto cantando essa aí ao vivo, né?
2: Exatamente. Sábado, né?
0: Sábado.
2: Quantas histórias.
0: Muitas histórias.
2: Quantas perdas e danos.
0: Eu tenho tantos vídeos bons desse sábado. Sensacionais. Sensacionais os vídeos que eu tenho, Nadinha.
2: É, o Sorriso Maroto cantou muito. São bons vídeos.
0: Vambora, 1h23, você tá ouvindo Bruninho e Nath, sua participação no WhatsApp vale presente, tem aqui ingresso pro Pagode das Antigas, que vai rolar lá na Matrix.
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0: E boa sorte. Vamos lá, participação do povo, ela que sumiu, já há tempo que a gente não rodava o áudio dela, vamos rodar hoje.
2: É quem?
3: Boa tarde, galera da Litoral. Quem fala aqui é Duda, Mel de Cachumirim. Cachumirim tá embaixo de uma chuva gostosa, maravilhosa.
0: Ai, que delícia.
3: Invernou. E boa tarde pro Toninho, Pula Pula, da Shed. Boa tarde aí, Baverinho, Pula Pula. E boa tarde aí, Matheus Tranvezano, de Linhares, Colatina. Boa tarde pro meio de Vitória, Cachumirim. Duda Mel, fui.
0: Beijo, Duda
3: Mel. Estou indo pro baixo do meu edredom.
0: Ah, vai pro edredom.
2: Vai, por que você vai embaixo do edredom com ela?
0: Eu tô longe,
2: meu. Vai ficar no mel.
0: Você sabe que hoje é o primeiro dia oficial da primavera.
2: Exatamente. Porque
0: a primavera começou ontem, 9:05 da noite.
2: Então, hoje é realmente o primeiro dia da primavera.
0: Isso
2: melhor
0: aí.
2: Estação do ano.
0: Você acha?
2: Eu gosto.
0: É bom.
2: É porque é o meu aniversário, entendeu?
0: Ah, então tá explicado.
2: É. Então, é querendo ou não, é a melhor estação do ano.
0: Tá certo.
2: É ou não é?
0: Não sei, não
2: é? É, sim.
0: Melhor estação do ano é inverno, é uma delícia ficar no inverno,
2: Deus
0: frio.
2: Deus é mais, gosto não.
0: Ah, gostoso é o frio, esse calorão
2: não,
0: brabo
2: mim, não,
0: aí.
2: Não, não.
0: Oi!
4: Boa tarde, molecote!
0: Boa tarde,
4: boa
0: molecote!
4: Boa tarde, Natizinha, aqui quem fala é Ribeiro. Passando pra mandar aquele alô especial pro meu amigo caminhoneiro, ele, gatinho do asfalto, acabou de chegar de viagem hoje. E pro nosso amigo também, Xoxô, o chocolate da sanfona, o fenomenal, o capa 10.
0: Ah.
4: Um abraço aí pro Jessé Pimenta aqui do segundo distrito, camará Muqui, pra toda a galera de Muqui aqui. É o Jair Ribeiro falando.
0: Valeu,
4: na litoral, eu tô mais, que legal.
0: Vai, molecote.
2: Ele tá mais, que legal, na litoral.
0: Aí, ó, Carioca Rosenberg tá querendo ir lá no pagode da antiga lá.
2: Ah,
0: você
2: jura que ele tá querendo ir? Você jura? Não, vai. Fala a novidade agora.
0: Ana Lédia Tapuã tá querendo também. E tem o Wellington Cipreste lá de Tanguá.
2: A Fernanda Peron do bairro República. Tô aqui processando isso ainda.
0: Eu também.
2: Marcelo Vieira do bairro República. Gleison Moreira de Vila Prudêncio. Carla Cristo do Romão. A Luciana de Guarapari também.
0: Oi.
5: Pra Bruninho Molecote, Natizinha.
0: Oi, Molecote.
5: Boa tarde. Começando de quarta-feira. Bruninho, quem que você quer dedar aí nesses vídeos? Posta aí pra nós ver. Nós tá doido pra ver esses
0: Lidiana
5: vídeos.
0: Lidiana quer ver os vídeos,
5: beijinho
0: Natizinha.
5: Beijinho pra vocês.
2: Ela quer dedar aqui,
5: gente. Tô legal, Lidiana Scarpar, tá de Continental.
0: Lidiana quer
5: Bora
0: ver
5: fazer
0: os...
5: pão.
0: Lidiana quer ver os vídeos. Mas
2: não,
0: deixa.
2: Ela quer ficar dedando as coisas, que ela falou que quer dedar. Foi isso que ela falou, eu escutei muito bem.
0: Ô, Lidiana, Natizinha, não deixa eu postar os vídeos
2: não,
0: que eu tenho, não.
2: Não, tem necessidade disso, não.
0: Os vídeos bons,
2: pra
0: cara.
2: Que mexer na coisa dessas?
0: Ô, meu Deus do céu. Arlindo da Metaltec tá lá ouvindo também. E o Gilber Uber também tá ouvindo. De novo, ele mandou outro áudio, Nath.
2: Isso aí, né?
6: Bruninho, molecote e Natizinha. Gilberuba esqueceu de uma coisa muito importante. Por isso, eu preciso mandar esse áudio. Dia 28 é nível do Gilberuba, hein?
0: Oh.
6: 28 de setembro
0: tá
6: é nível do Gilberuba. E como esses ouvintes são maravilhosos, são campeoníssimos do Ibope, eu vou querer receber parabéns de todos os ouvintes, hein, Bruninho?
0: Nossa.
6: É nós, hein? Tamo junto, tá? Já vai avisando aí. 28 do 9 é nível do Gilberuba com sua Gilbernave. É nóis. E na litoral eu tô legal.
2: É mais importante até que meu aniversário.
0: Isso é verdade.
2: Sem dúvida.
0: É na segunda da semana que vem.
2: É, vamos fazer um bolo aqui na rádio.
0: Vamos fazer um
2: bolo,
0: mas não vamos convidar ele, não.
2: Isso aí, boa ideia. Todo mundo vem na segunda-feira pra comemorar o nível do Gilberuba sem Gilberuba. Que você acha?
0: Eu acho muito bom. É dia de Cosme Damião também, não é?
2: É, não sei, deixa eu pesquisar.
0: Dia de Cosme e Damião é semana que vem.
2: Então o Gilberuba é que tem que dar pra gente, né?
0: Tem que dar. O que tinha que é dia de Cosme e Damião aí?
2: Deixa
0: eu acho
2: ver.
0: Agora.
2: Eu sei que tá chegando, que é o mês de setembro mesmo.
0: É setembro.
2: Ah, o dia de Cosme Damião.
0: É, tá difícil achar esse Google, hein?
2: Ah, meu, tô meio lerda hoje, que eu tô com a gasta inteira. É 26 de setembro.
0: Ah, é 26.
2: Pela Igreja Católica e dia 27 de setembro pelas religiões de matriz afro.
0: Então dia 27 é o dia de dar balinha.
2: Exatamente.
0: É isso. Se alguém quiser trazer balinha.
2: Vai dar balinha pra alguém?
0: Ah, quiser trazer pra gente.
2: Eu como,
0: Eu também.

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0: tem jeito, velho. Eu vou tá aqui te esperando. Com champanhe na mão, comemorando.
1: Na litoral eu tô legal. Ai, menos é mais. Acabou por aqui, hein? 45 minutos de música.
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1: Boa, e daqui a pouquinho tem resultado de promoção valendo ingressos pro Pagode das Antigas lá na Matrix.
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1: Litoral com Pagode, nome completo e onde você mora. Quem vai estar lá nesse pagode? Vê aí.
3: Ixi, calma aí, deixa eu achar a lista aqui, ó.
1: Tá aqui.
3: Vai ter quem?
1: Gustavo Lins.
3: Nosso Sentimento.
1: De Bem com a Vida.
3: E Rabanada DJ.
1: Boa, tudo isso pra você e muito mais lá na Matrix, dia 3 de outubro. Ô, Zéria, tá ouvindo, ô, Zéria.
4: Boa tarde, Natizinha.
3: Boa tarde,
4: Bruninho.
1: Oi.
4: Bruninho, notícia boa é notícia compartilhada. Compartilha esse vídeo aí com a gente.
1: Ah, quer compartilhar?
4: Agora estamos curiosos pra ver esse vídeo, hein?
1: Foi uma notícia muito boa.
4: Quem será que faz parte dele, hein? Quem será a atriz principal desses vídeos? Será que é a Natizinha?
3: Claro que não.
4: Fiquei curiosa, hein? Beijo, bom trabalho. Zéria de Flechal.
1: Eu tenho dois vídeos bons.
3: É mesmo?
1: Um de reconciliação, que esse de reconciliação foi muito bom.
3: É ótimo,
1: boa.
3: Eu também adoro esse vídeo.
1: A
3: só
1: amizade.
3: Falta seguir no Instagram de... É amizade boa dessa.
1: Segue não?
3: Vai, é outro.
1: Volta a seguir, cara.
3: E o outro vídeo?
1: O outro vídeo é bom. O outro, eu gosto dele, eu gosto.
3: É mesmo?
1: É. Ô, Paulo. A amizade é tudo, Paulo Roberto.
5: Aô, litoral! Fala comigo, Bruninho, Javali, velho!
3: Javali,
5: fala,
3: Nath,
5: de Capivara! Capivara, velho, tudo jóia? Manda um abraço pro Polivalente aqui, pro Cláudio Cowboy, pro Juninho e pra galera de Baixo Guandu. E todos que curte a litoral. E bota pra atorar e segue o Paulinho Cowboy. Aú, tchê, obrigado.
1: Alô, Javali, véi.
3: Sou o cavalo, véi. Égua danada.
1: O Vanderlei também tá ouvindo.
6: Boa tarde, molecote. Boa tarde, Natizinha. Natizinha do Miguelzinho, né, Natizinha?
3: Ah, pronto.
6: Boa tarde pra todo mundo aí do litoral. Boa tarde pra todo mundo da rodagem aí. Só na chuva, né? Ontem não teve gemidão do Matheus Travezano, não, Natizinha.
1: Você tá com saudade do gemidão?
3: Pior que teve, você que não ouviu.
1: É, ele perdeu, hein?
3: É, vai,
1: tá
3: ai,
1: doido.
3: Ai.
1: Tá doido. Ô, Nath, vamos pro intervalo. A Kelly lá já lhe tira o vivaco, tá ligado também. Kelly Morosini. Beijo, Kelly.
3: Beijo, lindeza.
1: Vamos pro intervalo?
3: Voltamos já com resultado de promoção.
1: Sai daí não, seu molecote.
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0: todo seu e todo seu agora é esse ingresso aqui, ó.
1: Atenção, atenção, par de convites para você poder curtir o Pagode das Antigas. E quem faturou foi você.
0: Eu.
1: Fernando Nobre, final de telefone 2449 de Jardim Tropical.
2: Você ganhou!

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2026. Como é que tá você, hein? Tá aniversariando hoje? Paz, saúde, felicidades, muitos anos de vida, muitas bênçãos aí, né? Que você possa alcançar seus objetivos, suas metas. E é isso aí, ó. Hoje, primavera.

2:20 para você curtindo, não mexe nas minhas gavetas, Danilo e Davi, Ian com textão, pena que você já namora Marcos e Belucci, Léo Santana, Academia, Sutilmente, Sou do Jeito Moleque.

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gente também, a Leuciane, valeu, obrigadão pela companhia, tamo junto e misturado aqui, curtindo a melhor. 2h36 e deixa eu falar pra você, olha só, e aí, que tal ganhar prêmios aqui na Litoral? 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E agora bora falar da festa, né? 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

0: Sexta, realização Shopping Pátio Mix e promoção da sua rádio Litoral FM Norte. E daqui a pouquinho informação. Fica aqui com a gente.
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0: Na Litoral eu tô legal, Texana. Esse é o som de Bruno e Barreto aqui na sua Litoral, 2h43, bora de informação.
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0: Olha, gente, os planos de saúde passam a ser obrigados a cobrir DIU hormonal para o tratamento de endometriose a partir de 1º de outubro, conforme determinação da Agência Nacional de Saúde Suplementar. A medida beneficia pacientes com indicação médica e prescrição que apresentam contradições ou não e se adaptarem às pílulas anticoncepcionais comum. Para mais detalhes, a informação está no portal A Gazeta.
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0: E uma empresa germano-brasileira vai construir no Espírito Santo uma usina para produzir combustível limpo destinado ao mercado europeu. A unidade chamada Alba começa a ser construída em 2027, tem previsão de operar a partir de 2030. A Alemanha já aprovou preliminarmente os recursos para o projeto, mas o valor do investimento ainda não foi divulgado. A usina terá capacidade para produzir 10 mil toneladas de metanol verde por ano, usando fontes sustentáveis de energia. O combustível poderá ser utilizado principalmente nos setores marítimo, aéreo e químico, ajudando na redução das emissões de carbono. Entre os motivos para a escolha do Espírito Santo estão a infraestrutura portuária e a oferta de energia renovável, também a disponibilidade de biomassa. O projeto também deve abrir oportunidades de trabalho para profissionais de engenharia, construção, indústria e tecnologia. A expectativa é que o empreendimento ajude a inserir o Espírito Santo na crescente cadeia internacional de combustíveis renováveis.
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0: E o velório do cantor sertanejo Rick, que faleceu de helicóptero em Santa Catarina, será estritamente fechado para a família e amigos próximos. A cerimônia e o sepultamento acontecem nesta quinta-feira em Sorocaba, no interior paulista. Embora a prefeitura local tenha oferecido espaços públicos para a despedida dos

0: fãs, os familiares optaram pela privacidade nesse momento de dor. Rick, que tinha 59 anos e fazia dupla com Renner, foi uma das 5 vítimas fatais do trágico acidente na Serra Catarinense. O Centro de Investigação Preventiva de Acidentes Aeronáuticos já iniciou a perícia para apurar as causas da queda da aeronave. Fico aqui nossos sentimentos aos familiares e amigos em nome dos fãs de todo o Brasil.
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tarde aqui na Rádio Litoral. 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

na Litoral Eu Tô Legal. Tá aí, fechando nosso Festa Litoral de hoje. O som da Anitta abre caminho com participação de Alexandre... Não sei, Alexandre é alguma coisa aqui, né? Alexandre Cari.

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0: 7 de volta.
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0: É isso aí, só com as melhores aqui no seu rádio. E no finalzinho, você já sabe, né? Tem o nosso Bora Pagodear. E hoje é quarta-feira, meiuca de semana. Você já sabe que às 18 a gente curte o quê? A gente curte Nossa Geração Litoral. A gente vai voltar no tempo. Olha só, tem RPM. Hoje tem também aqui, ó, Banda Blitz, Engenheiros do Havaí, LS Jack, Capital Inicial. Tá top, hein? Fica aqui comigo, perde não.
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0: Gustavo Lima, Bala Alojada. Uma pedrada isso aqui, hein?

estourado, né, rapaz? O cara manda muito bem, meu. Rapaz, é um sozinho gostoso de dançar, né? Um sozinho desse na sexta-feira, comecinho de noite, rapaz, uma geladinha. É bom demais da conta, hein? O show do homem lota, por isso aí. Homem é homem, moleque é moleque. Som de Natan com Zé Felipe por aqui também. Ele ou eu? Som de Léo Santana com participação do Pablo. Dói Jorge Matheus. Moça pra casar. Som do Diego e Vitor Hugo aqui também, né? Saudade da gente, Ludmilla. Adiando o fim. Farias com Ferrugem e muitos outros cantores também passaram por aqui na programação.

0: programação da sua Litoral. 3h45. Eu tô vendo a galera comentando aí, né? Os artistas, não só do gênero sertanejo, mas assim, de vários segmentos também. Eles estão falando o fato do cantor Rick, que não tinha nem 1 milhão de seguidores, que agora, após a morte, o cara já bateu a marca de 2 milhões de seguidores. Agora, pra quê, né, cara? Se o cara não vai postar mais nada lá. Essa é a questão, né? Pô, por que não seguir o cara em vida, meu? Quando o cara tinha que estar mostrando o trabalho dele, né? Então, assim, muita gente tá argumentando isso nas redes sociais. Eu até concordo, viu, com quem tem esse posicionamento, né? Por que não dar valor agora, né? O artista que você gosta, segue ele. Pessoas da terra da gente também, né? Que busca aí um lugar ao sol, que estão batalhando pra conseguir uma carreira musical. Segue o cara também lá, meu. Segue agora, porque, ó, depois que os olhos se fecham, você não vai ter mais novidade lá na rede social do cara, né? Então fica aí essa dica. 3h46, eu volto já. Fica aqui comigo.
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1: Maravilha, estamos de volta pra você ligado na Litoral. Bora de pagodinho? Solta o Bora Pagodear aqui
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1: Daqui a pouquinho, um salve e um abraço pra todo mundo que tá ligado curtindo a gente.

0: Vamos aí pra você no nosso Bora Pagode. Ah, ficando por aqui de volta.
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família toda aí, né? 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

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Pois é. 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Beleza, pura gente? E é isso aí, 4h31, vambora de música. Até quando? Quem canta?

0: Mariana Fagundes!
1: Genial!
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3: Muito bem, tá aí pra você ligado na Litoral. E vamos lá, né? Trazendo informação agora. Pra você ligado com a gente, 6h46 é hora do hashtag Se Liga Litoral.
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3: Muito bem, vamos lá com os principais destaques aqui da nossa tarde, trazendo as principais notícias que estão movimentando os noticiários. E vamos lá, olha só, gente, a frente fria avança pelo litoral do Espírito Santo e muda o tempo nesta quarta-feira, hein? O IMET emitiu 2 alertas para o estado, válido até às 11h50. A previsão de chuva forte com acumulado que pode chegar até 100 milímetros em 24 horas. As áreas sob alerta laranja têm risco de alagamentos, deslizamentos e transbordamentos de rios. Também a possibilidade de tempestade com ventos de até 60 km por hora. Em algumas regiões existe ainda a previsão de queda de granizo. Em Vitória, Vila Velha, Serra, Cariacica e Guarapari estão entre as cidades sob alerta de recomendação. E para ficar atento às condições do tempo e evitar áreas de risco durante os temporais.
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3: E olha, gente, a condenação dos responsáveis de uma tirolesa após a morte de um engenheiro em 2021 no Morro do Moreno. A justiça considerou que houve uma falha de segurança durante o funcionamento do equipamento. Segundo a decisão, a trava foi retirada sem que a corda de freio fosse instalada corretamente. Com isso, a vítima perdeu o controle e bateu contra a estrutura da tirolesa. Os 3 sócios da empresa foram responsabilizados e deverão indenizar a família. Além de valores pelas despesas, foi determinada uma pensão mensal para a viúva e os 2 filhos da vítima. A família também receberá uma indenização por danos morais, conforme estabelecido pela justiça. O caso mostra a importância de seguir rigorosamente as normas de segurança para evitar acidentes e proteger vidas. O hashtag Se Liga Litoral de volta logo mais.
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0: 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Seguida de sentimento.

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2: Tá aí pra você ligado na Litoral, fechando a Ana e o Zé, né, rapaz? Esses dois, eu só quero você, querem nada, né? O Zé Felipe tá até metendo o pé pra Miami, meu. Pois é, o cara tá indo pra Miami, comprando a casa, a mansão, na verdade, Miami, né? É, e postou um vídeo lá nos stories dele, adquirindo uma casinha nova. Rapaz, o pessoal compra casa assim, né? Ah, como quem compra sorvete na rua. É incrível, meu. O cara tem mansão em São Paulo, tem mansão em Goiânia, tem duas mansões, né? Uma pra ele de solteiro, a que ele construiu com Virgínia. E agora é de Miami também, né? Ê, viva quem pode. 5:02 pra você ligado na Litoral. Depois do intervalo tem o nosso Litoral com você. E hoje às 18, você não pode perder, viu? Tem o nosso Geração Litoral. Fechou? Volto já.
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1: Maravilha, estamos de volta, trazendo o nosso Litoral com você, 5:10, excelente tardezinha de bem com a vida, 997-1385-04, é o contatinho da Litoral, daqui a pouquinho vai rolar aquele salve, aquele abraço pra quem tá aqui com a gente interagindo. Bora pro play e já já tem também aqui, ó, o nosso Geração Litoral.

Litoral, eu tô legal, energia surreal, esse é o Tudo Thiaguinho aqui na tarde gostosa do seu rádio, 5:19 pra você que tá ligado aqui com a gente, antes energia de gostosa Ivete Sangalo, a Patsy Rocha e Bruno Mars, e vambora dar aquele salve, aquele abraço, saber quem é que tá aqui com a gente curtindo a Litoral. Aquele abraço pra a Ivani Lopes do Interlagos com a gente, mandando aquele boa tarde, Thiago. Valeu, obrigadão pela companhia. Vander

0: os filhos pelo dia de hoje. E parabéns a todos, inclusive nós. Hoje o alô é para todos nós, filhos e filhas. Valeu, minha amiga. Abraço, tamo junto, viu? É, tá com a gente também aqui a Marcelene de Interlagos, Marcos Campi também de Interlagos. Fechadão aqui com a Litoral. A Silvana do Juparanã também. Valeu, tamo junto. A Elzinha famosinha, minha amiga. Tamo junto. Abraço, brigadão pela companhia. E é isso aí, intervalo. Eu volto já. Fica aqui comigo. 5h20, boa tarde.
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0: gigante, Léo Santana, aqui no nosso litoral com você, onde tu vai sentar. Rapaz, ó, se essa música fosse lançada em dezembro, certeza que ela seria hit do verão, né? Mas eu acho que até o verão, não sei se aguenta não, mas é cara do verão essa é. Diferentão, sou pagodeiro, sou do Gilcinho, postinho de gasolina, esse é o som de Gustavo Murilo com... Greuçon, e por aqui também teve Enquanto Houver Razões, som de Jorge Mateus. Bom, 5h40 para você ligado na Litoral. Daqui a pouquinho a gente vai curtir aqui o nosso Geração Litoral. Hoje é quarta, meiuca de semana, 23 de setembro, e a gente vai matar a saudade juntinhos aqui, tá bom? Fica aqui comigo, depois do intervalo eu volto. 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Eu volto já.
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0: Raíssa Leão, sucesso do Xamã, né? Gravado aí na voz dela, top demais da conta, e toca até hoje isso aí, rapaz. A Marília, eu acho assim, vai ser uma coisa eterna, né? Gerações e gerações vão ouvir o brilhante trabalho dessa cantora sensacional, né? Que se foi de forma trágica também, né? E o Brasil tá assim meio de luto, sentido, né, galera? Então tem como não lembrar dela também. E é isso aí, depois do intervalo eu trago pra você o nosso Geração Litoral. Fica aqui com a gente, bora matar a saudade já já, tá bom?
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7: Isso aí, chegamos aqui no seu comecinho de noite. Toda quarta-feira, você já sabe, né? A gente

carro, o pessoal que tá no trânsito agora, né? Vai com calma, tá bom? Na paz, na tranquilidade. Tira o pé do acelerador, vai curtir a paisagem, tá ok? E um bom começo de noite pra você. Torninha do aplicativo também, né? Aos amigos do comércio saindo agora, todo mundo rumo ao caminho de casa. Abraço, bom descanso pra vocês. Aos profissionais da indústria, da construção civil, chegaram um pouquinho mais cedo. Enfim, os barzinhos da cidade, onde quer que você esteja aí ligado, obrigado pela sua companhia no campo também. Vambora, de Geração Litoral, de volta ao Planeta dos Macacos, J Quest, quem dá o pontapé inicial aqui, ó, na saudade de hoje.

0: legal, tô legal. Tá aí, ó, legal, Tine. Pra você ligado, curtindo o nosso Geração Litoral. Por aqui também teve Rádio Pirata sobre o RPM. De volta ao planeta dos macacos, J Quest. E agora 6h20, segue o nosso Geração Litoral.
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0: Rádio Geração Litoral e o som do Engenheiros do Havaí era um garoto que, como eu, muita gente voltou no tempo com essa agora aqui, né, meu? É, rapaz, década de 80, né? Demais da conta. É igual Trip com banda Blitz Stop era Sur. Pra você ligado com a gente, agora são 6:32. Só um salve, né? E a gente continua aqui porque tem muito mais, muita coisa bacana. Daqui a pouco eu trago informação também no hashtag Se Liga Litoral, ok? Solta o play e vambora demais.
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1: É isso aí, você está ouvindo o nosso Geração Litoral. Agora 6h42, para você que está ligado curtindo a gente. Bora de informação, dá uma pausa aqui, a gente volta com mais Geração Litoral daqui a pouquinho, tá bom?
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1: E olha, gente, o governo Lula avalia com muito grave declaração dos Estados Unidos e países latinos sobre PCC e Comando Vermelho. Porta de entrada para militarizações. Para você que tá ligado, curtindo a gente.

0: 4 grupos criminosos em uma lista de organizações terroristas. Entre os grupos citados estão as facções brasileiras Primeiro Comando da Capital, PCC, e Comando Vermelho, CV. Diplomatas avaliam que o documento pode abrir um caminho para uma nova doutrina de segurança dos Estados Unidos na América Latina, com ações duras e com a possibilidade de operações militares no Brasil. O acordo foi assinado por membros do chamado Escudo das Américas, uma coalizão lançada pela administração de Donald Trump, que reúne governos alinhados ao republicano na América Latina, incluindo vizinhos do Brasil como Argentina, Bolívia e também Peru, que assinaram o tratado.
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0: E a UFES oferece 180 vagas por ano em seu novo campus em Afonso Cláudio, na região serrana do Espírito Santo. O curso será de bacharelado interdisciplinar em ciências tecnológicas, com duração de 3 anos. São 90 vagas por semestre, distribuídas entre turmos do período da manhã e da noite. Nos 2 primeiros anos, todos os estudantes terão uma formação comum. No 3º ano, será possível escolher entre 3 áreas, ciências e tecnologia, sustentabilidade e agricultura de precisão. A previsão é de que a seleção dos alunos seja feita pelo SISU, mas ainda não há data definida para o primeiro processo seletivo. O novo campus deve começar a ser ocupado pela UFES em fevereiro de 2027, após a conclusão da obra. O hashtag Se Liga Litoral fica por aqui, de volta amanhã na nossa programação. O intervalo, a gente já volta.
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2: Muito bem, isso aí, né? Chegamos ao fim da nossa participação e eu quero agradecer a você pelo seu carinho, sua audiência e a sua paciência. Tô passando a bola aqui pra Vitória, tá bom? E a gente volta amanhã a partir das 2 da tarde, logo após o Bruninho e a Natzinha. Sou produção dele, Marcelo Rangel. Esse foi o nosso Geração Litoral, que volta na próxima quarta-feira aqui na sua 96.9. Forte abraço, tudo de bom. Bom começo de noite.

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1: Pronto, na Litoral, eu tô legal, começando mais 60 minutos direto só de música sem comerciais agora, na Rede Litoral de Rádios. Comunicação, apresentação de Vitória para todo o estado, na voz, ele, arroba Alex Bono. Boa noite, Alex Bono.
2: Boa noite, até hoje não acostumei com essa apresentação sua.
1: Por que não?
2: Eu não sei.
1: Ai, meu Deus do céu, humilde. Pagando de humilde agora, né?
2: Sei, acho que já tá na hora de falar. Esse metrequefe que enche o saco do meu lado. Alex Bono é aí. E aí, meu amigo?
1: Locução
2: tá na hora, cara.
1: Locução padrão nacional a sua.
2: A padrão, meu filho?
1: É
2: quando a gente quer caprichar, né? Quando a gente quer se comportar como uma pessoa que apresenta um programa numa rádio líder de audiência, aí faz uma voz e faz nuance. Mas quando a gente tá à vontade em casa, é assim, né, meu filho? Sai um sotaque da mineiro de novo.
1: Meu Deus do céu.
2: E aí, como é que você tá, cara? Com essa chuvinha. E aí, vinhozinho hoje?
1: Pois é, ruim? Hoje não.
2: Por quê?
1: Oi?
2: Sem companhia?
1: Oi? Não, no meio de semana não.
2: E fala qual é a diferença de uma terça, quarta, sexta para um sábado, domingo?
1: No meu aniversário, que é segunda-feira, vai.
2: Qual é a diferença? Anoitece e amanhece da mesma forma.
1: Não, mas aí tem
2: isso daí é uma coisa que o humano inventou. Porque pra papai do céu e pro planeta Terra ela tá girando da mesma forma.
1: Não, mas aí no dia seguinte tem que trabalhar.
2: E a gente nunca está no mesmo lugar.
1: Eu sou muito fraquinho.
2: O planeta Terra e todo o sistema solar nunca está no mesmo lugar. E tá viajando centenas de quilômetros por hora.
1: Milhares.
2: 300 bilhões de quilômetros por hora.
1: Vamos trabalhar, Alex. Ó, tem pra você daqui a pouquinho ingresso pro Vital pra você curtir no sábado, dia 10 de outubro, no Sambão do Povo, na arquibancada. Você vai ver Tomate, Durval Lelis e o gigante
2: Viva o Hoje,
1: Léo Santana. A senha pra você participar.
2: Eu tô treinando meu TDAH, você não tá me deixando. Tô falando um assunto, cara.
1: Feliz com a Litoral é a senha. Feliz com a Litoral, você manda no WhatsApp.
2: 999. Vamos ser felizes. Vamos beber um vinhozinho hoje? Vambora? Vambora.

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0: Litoral, eu tô legal. 7:21, noite de quarta-feira. Hoje, noite chuvosa aqui na capital.
1: Chuvosa, e o trânsito também deu uma apertada. Mas tá uma delícia essa chuva.
0: Mais apertada, pode falar onde? Tem, dá uma olhadinha. Pode lá.
1: Tu posso? Claro que eu posso.
0: Então tá.
1: Você pedindo?
0: Não.
1: Com toda certeza.
0: Não, já que você falou, enquanto você vai abrindo aí, deixa eu mandar aqui um beijão pra Lucineia de Graúna. Mandou aqui a senha Feliz com a Litoral e concorre a 2 ingressos pro Vital pro sábado, dia 10 de outubro, pra curtir Tomate, Duval Leles e o gigante Léo Santana. Boa sorte pra você, tá? Olha o sobrenome dela. Lá em cima, Lucineia de Graúna.
1: Bosquete? O que que tem?
0: Oi?
1: Oi o quê?
0: Quinta série.
1: Bosquete? Você? Eu esperava isso de mim, não de você.
0: Quinta série.
1: Ah, entendi agora, Hollybe. Que pensamento pecaminoso. Você me bota a Manuzinha ainda, né, Manuzinha? Uma sacanagem.
0: Boa noite, Manuzinha.
1: Querendo ser perdoado pro papai do céu.
0: É, trânsito?
1: O trânsito, vamos ver aqui o trânsito. Meu Deus do céu, vamos lá, ó. Ó, a reta da Penha daquele jeito, paradão trânsito, pra galera que segue no sentido aí, terceira ponte. Trânsito parado também na Leitão da Silva, tá daquele jeito, com 2 km/h ali na Desembarga do Santos Neves, aquela avenida que você sai ali da Saturnino de Brito, também em direção à terceira ponte, pezinho no freio.
0: É mesmo?
1: Também ali, e tá tudo parado ali, ó.
0: Caramba.
1: Nossa Senhora dos Navegantes, pra turma que vai aqui pro centro, ó, inclusive chovendo bastante aqui, a Avenida Jerônimo Monteiro também tá com leve trânsito nesse momento. Vamos ver aqui, ó, a Carlos Lindenberg tá fluindo, né, 27 km/h no sentido aí, segunda ponte, tá mais de boa, mas é isso, é o trânsito que você vai pegar aqui em Vila Velha, na Grande Vitória. Tô pegando aqui nas outras regiões também, porque a gente tem que ter um compromisso também, tá com a rede, o negócio que a internet hoje também tá uma belezura aqui, mas pelo que eu vejo aqui, deixa eu ver. Cachoeiro Itapemirim tá sem trânsito nenhum. Não, tem trânsito em algumas regiões ali em Cachoeiro Itapemirim, pra galera que segue ali na Governador Jones dos Santos Neves. Lá em Cachumirim, 14 km/h, tem alguns trechos com esse trânsito, mas nada tão apertado assim. Quer viajar?
0: Oi, você já começou? Vamos agora pra onde?
1: Pera aí que eu já cheguei na Bahia aqui. Eu tenho que me localizar.
0: Linhares. Vamos pra Linhares.
1: É porque a internet tá lenta hoje,
0: é
1: cara.
0: Mesmo?
1: É.
0: Hoje ficamos sem WhatsApp aqui alguns minutos também
1: é
0: de
1: mesmo?
0: Tarde.
1: É. Rapaz do céu, cheguei em Porto Seguro. Será que as minhas férias chamando? Não tá aparecendo, tô vendo só São Mateus aqui, uai. O que tá pegando aqui? É, meu filho. Não tá aparecendo nenhum nome aqui. Como é que eu vejo?
0: Deve estar tranquilo em Linhares, né? Então, pelo visto. Se não apitou. Colatina.
1: Então, esse que é o lance, não tá aparecendo os nomes. Meu Deus, eu tô desesperado. Meu Deus.
0: Música então, maestro.
1: Vai.
0: Lembra dessa aqui, ó?
1: Como esquecer?
0: Nossa.
1: Isso daí marcou muitos carnavais. E os seus vitais também, né? Porque você tinha cabelo e você beijava na boca.
0: Muitos vitais, né?
1: Ah, porque hoje não vai mais nada

0: Mariana Fagundes!
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0: na Litoral, eu tô legal. Atenção, atenção!
1: Vou liberar aqui os dois convites para curtir o Vital de arquibancada no sábado.
0: Dia 10 de outubro, hein?
1: Léo Santana do Val, Lelis e Tomate. Ah. Parabéns para você. Final do telefone 5383.
0: Quem é?
1: Rafael Ferreira.
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0: Parabéns, Rafael Ferreira. Rafael Ferreira de Itapuã vai curtir o Vital de Graça no sábado, dia 10 de outubro.
1: Se despeça hoje como se você estivesse uma rádio adulta.
0: Por quê?
1: Não, pra ficar diferente, vai. Isso. Entretenimento, a galera gosta disso. Vai,
0: tá chovendo, tá frio, né?
1: Tá.
0: Então, pra você, uma ótima noite. Muito obrigado pela sua participação, pelo seu tempo. A gente se fala amanhã, a partir das 3 da tarde, aqui na Rádio Litoral, primeiro lugar geral.
1: 7h54, meu pena.
0: Okay.
1: Eu não vou ficar falando, né? Eu repito.
0: Vambora.
1: Isso.
0: Bom trabalho, parceiro.
1: Ah, valeu.
0: Bom trabalho, Lex Bono.
1: Muito obrigado, meu amigo. Eu fico juntinho com vocês até as 11 da noite.
0: Até as 11 da noite, aqui na Rádio Litoral, a mais ouvida de todo o Espírito Santo.

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5: Vamos chegando. E aí, Espírito Santo, tô na área contigo. Vamos nessa, Alex Bonner. Agora 45 minutos de música e vai dar bom, hein?
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5: Aí, papaizinho, vai mandando seu áudio aí, contando a sua fofoca. Pra começar, tem Swell.

0: por lá também tá chovendo, chovendo o estado inteiro. Primavera começou gostosinha. Parece aí com um monte de frente fria chegando aí, ainda, né? Já que o inverno acabou, tá ótimo. A gente adora, até porque, né, criancinha? O verão vai pegar fogo. Se prepara.
1: Faz barulho aí!

0: Sorriso Maroto, muito barulho, São Paulo!
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famosa Good Vibe, certo, criancinha? Eita, nós! Você no comando, na sequência, na sua penúltima edição, 20 para as 11 e outra edição. Então vale a pena você mandar tua mensagem agora pedindo sua música, o seu clássico, o seu sucesso. Você que escolhe o que você quer ouvir. Que seja uma coisa muito boa, que eu também curto desse lado. Já tem uma galera mandando aqui. Tem que mandar salve antes aqui pro intervalo.

0: pra você no comando. Hoje tá de mal esse negócio aqui. É. Palmas pra eles que estão arrasando. Meu Deus!
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0: verão, não, primavera, vivendo sempre o presente. Amém, amém, amém. Vamos lá. Vamos gravar aí, porque daqui a pouquinho tem outra edição. Se não for atendido agora, sempre são muitos pedidos. Vamos começar agitado. Te atendeu hoje, Drica. Vamos começar com você, meu amor. Vai lá, criancinha, foto alto dela. O que, que ela quer?
1: Meu amor, já tá tudo com outra copa pra mim, Rihanna e Calvin.
0: Pode ser o Evanular? Fechou, agita aí.

0: Salve, fã do Love, Rihanna, Calvin Harris. Que isso, quarta-feira tá parecendo já um sextou.
1: Virou balada isso aqui.
0: Ah, bom, hein?
1: Adoro.
0: Ah, eu também. Podem pedir mais vezes. Na Litoral, você no comando é você, Gustavão?
2: Fala, Litoral. Fala, Alex Vona, que é Gustavo de Tarana. Queria ouvir você no comando, Backstreet Boys, Ship of My Heart. Na Litoral, tô legal.
0: Que demais, hein? Gostou dessa, Alexa? Pode falar português errado.
1: Romântico.
0: Nem falou. Romântico, né, Gustavo? Gostei. Mais um clássico. Isso aqui na vibe chuvinha, né? Bela pedida, cara. Demais. Shape of My Heart aqui na Litoral.

0: tá nóis, Shape of My Heart, Back to You Boys, aqui na Litoral. Cara, que pedidaço, que pedidaço. Bem, vamos seguir aqui, vamos pra Cachoeira Itapemirim, pelo visto tá chovendo aí também, né, Vicente? Conta aí.
1: Boa noite, galera, boa noite, Rádio Litoral. Vamos aproveitar esse tempo chuvoso.
0: Vambora!
1: Biquinho Cavadão, chove chuva. Vicente aqui do Ronald Lange, do Praça da Bandeira, no ponto final do bairro aqui da Banca, Cachoeira Itapemirim. Um abraço a todos.
0: Aí deu bom demais. Chove chuva.

abençoadinha, e é do estado inteiro pelo visto. Ah, gostoso, gostoso demais. Quem tá trabalhando, vamos com tudo, né, turma? Tamo aqui junto. Pra galera que já pode curtir um cadinho, já passa aí no super. Compra aquele vinhozinho gostoso com queijinho, né? Nossa, uma delícia demais. Se não tá podendo também, seu amor, o carinho dos mais próximos. Ah, tá sozinho, igual eu, tem uns gatinhos. Aí é bom adotar também, vai nessa dica. Bem, pra tudo se tem um jeito pra melhorar cada vez mais, certo? Tá mais sozinho ainda? Fica com nós aqui, a companhia tá certa. E pra melhorar, manda o teu áudio. É, a gente interage aqui, bate um papo contigo também. Seguinte, muita gente participando, tem vários pedidos aqui chegando, mas não dá tempo, tem que botar aqui a voz do Brasil no dial. É, uai. Mas teremos aí 20 para as 10, outra edição do Você no Comando, então a galera vai aparecendo lá e quem não for aparecendo, a gente coloca os de agora. É mais ou menos assim. Mas pode dar um presente, ó, tô aqui esperando. Pronto, que a gente toca. Vamos fazer então, galera, aquele intervalo rapidinho, na sequência no Dial Voz do Brasil, mas lembrando que a gente segue com música no online da Litoral. Então, se eu fosse você, pedia pra sua Alexa tocar Litoral, ou entrava no site, ou baixava o aplicativo. Caso você já tá aí com a Alexa ouvindo a Litoral, pode seguir, porque eu sigo com você também com uma hora de música direto. Essa uma hora a gente vai curtir aí muita música legal, começando com Gabriel Pensador, pra quem gosta de clássica. Tem também Cassino, Kinger of You, Marcelo, nessa uma hora o cara vai, deixa eu colocar tudo aqui das músicas passadas que a galera gostava. O cara tá arrebentando, ó, também tem o Chuva aqui, o especial aí com Fala Mansa. Cara, tarde demais, Firework, Katy Perry, LS Jack, tá muito legal, uma hora de som direto esperando.

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0: do governo federal que movimentaram o país no dia de hoje.
1: Olá, boa noite.
2: Boa noite para você que nos acompanha em todo o país.
1: Quarta-feira, 23 de setembro de 2026.
2: Vamos aos destaques do dia.
1: Sancionada a lei que aumenta a pena para furto e roubo de combustíveis.
2: Norma também endurece a punição para quem compra, transporta ou vende combustível de origem criminosa.
1: E tem início a operação carga pesada com foco em aumentos abusivos. Luana Karen.
3: Agência Nacional do Petróleo já aplicou mais de 200 milhões de reais em multa a distribuidoras por cobrança abusiva.
2: E o Brasil ultrapassou